0: Muitas relações ao longo da nossa vida serão assim. Vão nos gerar incômodo. Porém, também serão necessários para sobrevivermos, avançarmos e aprendermos e evoluirmos. Existe um lado positivo. Às vezes o espinho incomoda e a dor fala mais alto. E esquecemos de olhar também para o calor que aquela pessoa nos proporciona. É mais fácil olhar para o lado ruim das coisas, para os espinhos, ou esquecemos de olhar o aquecer que o outro também nos proporciona. Que possamos ser mais humildes e menos orgulhosos para enxergarmos no próximo, nas situações e na vida, mais calor e menos espinhos. Pense nisso, mas pense agora. 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

Melhor da música nacional, você também ouve aqui na programação Clássicos da Original e da melhor qualidade. Balada do Louco, Ney Matogrosso, Black Wonderful Life, Michael Jackson, One Day in Your Life. Obrigado pelo carinho, nossos fãs, muitos em casa, muitos também trabalhando e curtindo a programação. Isso é muito bacana, interagindo conosco aqui no nosso WhatsApp, mandando mensagens, querendo ingresso cinema. Lembrando, tá? Você tem mais 15 minutos para participar. Eu tenho um par de ingressos Cinépolis para você mandar mensagem aqui, eu quero cinema. E junto na mensagem, manda o seu nome completo para validar a sua participação. Combinados assim? E já já tem George Michael.

0: 8:16.
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Bela canção, Raul Seixas, Guita, clássicos da original, 8:27. Tem mais essa aqui antes do intervalo. Atriz, cantora, compositora, Natalie Imbruglia. Ela tá num filme aí do Johnny English, né? Muito legal. Torne, vamos ouvir.

Torn, Raul Seixas, Guita, George Michael, Father Figure na programação. Agradecer aqui a alguns dos fãs pelo carinho, pela sintonia. Mirella tem Primavera nos acompanhando, curtindo a programação. Natasha também está voltando o trabalho, ouvindo a melhor. Que bom, a Lu tá trabalhando, os clientes também ouvindo a programação, o Ercílio, segundo ele tá com a sogra no carro, que é fã dos Bee Gees, a Antônia tá participando também, Maria Eugênia, Wagner Almeida tá trabalhando, diz que tá desde as 4 da manhã acompanhando a programação Centro-América, que legal, essa é a família Centro-América que aumenta cada vez mais. Tem o Paulo Vaz chegando agora, trazendo o sucesso que você não esquece.

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2: No início dos anos 80, a banda brasileira Blitz estourava com o sucesso Você Não Soube Me Amar. Começando assim uma nova era na música brasileira, a era do New Wave. A Blitz, de certa forma, criou a infraestrutura para que isso ocorresse. E seu humor felino pavimentou o caminho para que surgisse o rock espontâneo de Raimundos, Charlie Brown Jr., CPM 22, Mamonas, entre outros. Seus integrantes, Evandro Mesquita, guitarra e voz, Fernanda Abreu, backing vocal, Márcia Bulcão, backing vocal, Ricardo Barreto, guitarra, Antônio Pedro Fortuna, baixo, William Formiglieri, teclados e Lobão, substituído depois por Jubá na bateria. O segundo disco da Blitz, Radioatividade, foi lançado em setembro de 1983, quando a banda já era paixão nacional. Ainda mais pop que o primeiro, o disco tinha as regalias que o sucesso astronômico permitia. Capa folder, produção de Liminha e super festa de lançamento no bairro do Botafogo. Com hits instantâneos como Weekend, Betty Frígida e a balada gozadora, que contém a célebre leitura da carta da mariposa apaixonada de Guadalupe. Em 2012, voltou a ser executada por conta da campanha publicitária de uma empresa de cartão de crédito. No sucesso que você não esquece, vamos relembrar com a Blitz o caminhoneiro Arlindo Orlando, a dois passos do paraíso.

Ah, antes de eu dar tchau, informo que a Blitz continua no front com Evandro Mesquita e novos integrantes. Você já sabe, grande clássico, sempre com boas histórias, é no sucesso que você não esquece. Um abraço.

Coisa linda essa canção do Eagles, I Can Tell You Why, 8h43. Vamos seguindo aqui, produção já me passou quem ganhou o par de ingressos Cinépolis, daqui a pouco eu divulgo, tá bom? Agora tem o Christopher Cross, lembra dessa canção do filme Arthur, o Milionário Sedutor? É, vamos ouvir o Christopher Cross e o tema do Arthur, 8h43, ótima noite pra você.

0: Sempre bom, grande clássico Christopher Cross. Agora 8h46, quem tá chegando é o sommelier, o Jonas Eduardo, com mais um Música e Vinho. Vamos conferir.
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2: Olá, ouvinte da Rádio Easy, seja bem-vindo ao Música e Vinho.

vinho, que traz a você uma taça de conhecimento sobre a fermentação alcoólica dos vinhos. A fermentação alcoólica é um milagre que forma o vinho. E sem este processo natural, é impossível ter vinho. A fermentação ocorre graças a um micro-organismo chamado levedura. Estas são encontradas na natureza, porém, a levedura mais adequada para a produção de vinho é a Saccharomyces cerevisiae, por ter maior resistência ao próprio álcool gerado e ao dióxido de enxofre, principal conservante do vinho. As leveduras transformam os açúcares do mosto em álcool, gerando calor e gás carbônico. Elas podem ser naturais ou comerciais, sendo os naturais presentes na própria casca da uva, sendo pouco utilizadas devido ao comportamento imprevisível durante a fermentação, colocando em risco a qualidade do vinho. Já as leveduras comerciais são testadas em laboratório e proporcionam maior segurança na padronização do vinho. As leveduras podem se reproduzir em ambientes com e sem presença de oxigênio. E no caso dos tintos, o oxigênio pode ser fator positivo, pois facilita o processo de transformação dos açúcares. Já nos brancos, a ausência do oxigênio é muito importante, pois o produto vinho branco é muito sensível à oxidação e pode levar ao vinho cor e sabor desagradáveis. Cabe ao enólogo trabalhar em harmonia com as importantes leveduras, sabendo manipulá-las da melhor forma. E se você, ouvinte, quer sugerir um tema para o nosso programa, envie pelo meu Instagram, @jonas.sommelier. Será um prazer. E agora fique com o som de Lady Gaga, Shallow.

0: Esse é o Steven Tyler, Aerosmith, Crazy, finalizando programação Clássicos da Original, edição desta quinta-feira. Amanhã tem mais Clássicos da Original a partir das 7 da noite comigo. Só lembrando, Ori George em período de férias, retorna no comecinho do mês que vem, retorna em setembro. Eu já tava indo embora e a produção me puxou a orelha. E aí, você não vai contar quem ganhou o par de ingressos? Verdade, tenho que contar aqui. Participando, mandando mensagem, Segatti, eu quero um par de ingressos para cinema. Meu nome é Elenir Moraes de Barros. Oi, Elenir Moraes de Barros, parabéns, par de ingressos Cinépolis para você. Fique atenta ao seu WhatsApp, entraremos em contato para te enviar os ingressos. Lembrando que os ingressos Cinépolis são digitais, tá bom? Não precisa vir aqui na emissora, em até 3 dias úteis você receberá via WhatsApp os ingressos para você curtir um bom filme por conta da Centro América. Só repetindo o nome, do final 8653. Elenir Moraes de Barros. Você que participou, obrigado pelo carinho. Continue na sintonia. Vem aí a Voz do Brasil pelo rádio, pela internet. Tem nossa programação normal. 10 da noite tem o Easy Night. Sua noite mais fácil. Obrigado pelo carinho, sintonia. Continue por aqui e até amanhã.
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2: 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As notícias do governo federal que movimentaram o país no dia de hoje.
4: Olá, boa noite.
5: Boa noite para você que nos acompanha em todo o país.
4: Quinta-feira, 6 de agosto de 2026.
5: Vamos aos destaques do dia.
4: Atualização.

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Que o dia mais triste do teu futuro não seja pior que o mais feliz do teu passado. Que o teto nunca caia sobre ti e que os amigos debaixo dele nunca partam. Que sempre tenha as palavras cálidas em um anoitecer frio e uma lua cheia em uma noite escura. E que um caminho se abra sempre à sua porta. Que vivas 100 anos, com 1 ano extra para arrepender-te. Que o Senhor te guarde em suas mãos e não aperte muito seus dedos. Que teus vizinhos te respeitem, que os problemas te abandonem, os anjos te protejam e o céu te acolha. E que a sorte das colinas celtas te abrace, que as bênçãos de São Patrício te contemplem, que os teus bolsos estejam pesados e o teu coração leve. Que a boa sorte te persiga e a cada dia e cada noite tenhas um muro contra o vento, um teto para a chuva, bebida junto ao fogo, risadas que consolem aqueles a quem amas, e que teu coração se preencha com tudo o que desejas. Que Deus esteja contigo e te abençoe. Que vejas os filhos dos teus filhos. Que um infortúnio te seja breve e que te deixe cheio de bênçãos. Que não conheças nada além da felicidade desse dia em diante. Que Deus te conceda muitos anos de vida. Com certeza, Ele sabe que a terra não tem anjos suficientes. E assim seja a cada ano, para sempre, para sempre.

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0: Legião Urbana aqui na programação, clareando manhã de sexta-feira. Tudo de bom, viu? Muito obrigado aí pela sua companhia. Tem aí um dia iluminado, dia produtivo. 6 em ponto aqui na programação.
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0: Vamos nós então até às 6:30 com os grandes clássicos, 6:02.

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0: bem, 10 mitos aqui na programação dessa manhã de sexta-feira, 6h13 agora, horário de Mato Grosso. Obrigado pela companhia. Dia espetacular pra você, até às 6h30, a boa música pra você aqui.
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0: Aquele momento de reflexão chegando no ar aqui.
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1: Um mundo melhor. Quantas vezes ouvimos, ou nós mesmos repetimos, que o mundo está cada vez pior? Somos nós, seres humanos, em várias ocasiões, os porta-vozes do pessimismo. Basta um acontecimento ruim para justificar nossa tese de que tudo vai de mal a pior. Dizemos que perdemos a crença na humanidade, que o mundo não tem mais jeito. E outras tantas afirmações de desânimo. Mas será isso mesmo verdade? Será que a humanidade vai de mal a pior, como muitas vezes afirmamos? O historiador holandês Rutger Bregman reuniu em seu livro Utopia para Realistas alguns dados interessantes. Segundo ele, em 1820, 84% da população mundial vivia em extrema pobreza. 100 anos depois, o número baixou pela metade. No início do século XXI, menos de 10% da população mundial vive em extrema pobreza. Assuntos que eram ficção científica há pouco tempo tornam-se realidade. Implantes cerebrais que restituem a visão. Pernas robóticas que permitem paraplégicos se locomoverem com autonomia. Cirurgias de alta precisão feitas por robôs. A energia solar ficou 99% mais barata nos últimos 40 anos. Desde 1994, o número de pessoas com acesso à internet saltou assustadoramente. A expectativa de vida global hoje é mais do que o dobro do que era em 1900. Desde 1990, a taxa de mortalidade por tuberculose caiu para quase metade. A partir do ano 2000, o número de mortes por malária e AIDS sofreu uma grande queda. Se pararmos para olhar o que tem dado certo, talvez percebamos que existem muitos pontos positivos também no mundo. Há milhões de pessoas colaborando para o mundo ser um lugar melhor do que imaginamos ou percebemos. São incontáveis os que se sacrificam pelos seus filhos, que fazem o melhor que podem na sua profissão, que atuam voluntariamente em causas nobres. Cabe, no entanto, lembrarmos sempre que cada um de nós pode dar a sua cota de colaboração, oferecendo ao mundo o que temos de melhor, na mente e no coração. Talvez você não tenha percebido, mas tudo aquilo que focamos expande. Se você foca no problema, ainda que seja pequeno, aos seus olhos pode tornar-se maior. Que possamos usar toda a nossa energia, sabedoria e criatividade para pensar no lado bom da vida, nas pessoas que temos por perto, nas conquistas que colecionamos e desafios que já vencemos. Que a nossa história de vida sirva para inspirar outros e que possamos levar mais luz, independente das circunstâncias. Que sejamos aqueles que anunciam um mundo melhor através de boas atitudes. Você pode pensar, ah, mas eu tenho tantos gigantes ainda para vencer. Todos nós temos. Mas não nos esqueçamos dos muitos motivos que também temos para celebrar. Pense nisso. Mas pense agora.

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0: Muito bem, vamos encerrar então mais uma edição aqui nesta manhã de sexta-feira do nosso Rap Day, de volta amanhã às 5 da madruga. Você, Sinop, bom dia. Fiquei com a programação local Primavera do Leste também. Muito obrigado pela sua audiência. Já já o Primeira Página.
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0: Sexta-feira, 7 de agosto, ex-governador Mauro Mendes e deputado federal Fábio Garcia são investigados pela PF por suspeita de desvio de 308 milhões de reais em dinheiro público.
1: Eles negam irregularidades.
0: Mato Grosso pode ser atingido por ciclone bomba amanhã.
1: Cidades ficam na região de fronteira com a Bolívia.
0: O combate ao incêndio numa reserva florestal em Nova Santa Helena continua.
1: Trabalho entra no oitavo dia.
0: O Serviço de Bem-Estar Animal de Cuiabá segue no centro de uma disputa judicial.
1: Justiça nega o pedido do ministro do Ministério Público para bloquear 15 milhões de reais das contas da prefeitura.
0: Isso e muito mais. Tem esporte, tem a sua participação, a previsão do tempo, tem muita coisa. Até às 8 horas da manhã.

0: Muito bom dia para você, ouvinte. 6h34 da manhã, enfim, ela chegou, a tão esperada sexta-feira. Tenho certeza que o dia já começou melhor por aí, né? Já visualizando aí o fim de semana. Na capital do estado, 23 graus a temperatura, com máxima prevista para hoje de 36 graus. A gente comentou até aqui no começo do jornal sobre esse ciclone bomba. Rio Grande do Sul já teve temporais fortes na noite de ontem. É um ciclone que vai avançar pelo país e que vai afetar também cidades na fronteira do Brasil com a Bolívia aqui em Mato Grosso. Então, é algo que a gente vai monitorar e também falar ao longo da edição de hoje. Eu sou Cleto Kipper e ao meu lado Yasmin Oliveira. Muito bom dia para você.
1: Bom dia, Cleto. Bom dia para você, ouvinte. Excelente manhã. Muito bom ter você por aqui. Nós vamos juntos até as 8 horas com muita informação no seu rádio.
0: Falar um pouquinho do dia de hoje na história. Hoje celebramos o aniversário da Lei Maria da Penha, que foi sancionada em 2006. Data histórica, hein? Para reforçar o combate à violência doméstica, familiar contra a mulher, a conscientização da sociedade, a garantia de direitos e também proteção. Lei Maria da Penha, então, sancionada em 2006, completando aniversário.
1: Isso mesmo, Cleto. Hoje também, 7 de agosto, também traz a origem, né? A gente fala aí da Lei da Maria da Penha, que você já mencionou aqui, mas também traz a origem do Dia dos Pais nos Estados Unidos. Após a filha de um agricultor e veterano de guerra norte-americano, que criou seus 6 filhos, entre eles um recém-nascido, após o falecimento da sua esposa durante o parto. Em 1909, em Washington, sua filha, chamada Sonora, ouviu um sermão para o Dia das Mães e teve a ideia de celebrar o que seria um dia dedicado aos pais. Então, parabéns a todos os nossos ouvintes que são pais, inclusive para o Cleto, que está aqui na bancada. Vamos adiantar esse parabéns, né? A todos os pais, ao meu pai também que está ouvindo agora, contando para você aqui a origem e também já adiantando os nossos parabéns.
0: Jornada de pai viúvo é uma jornada bem diferente e fica aqui o nosso reconhecimento. Também celebramos hoje o Dia Nacional do Documentário, uma data para valorizar esse gênero cinematográfico que registra a realidade, preserva a memória, conta histórias reais, estimula o pensamento crítico através de lentes dos nossos documentaristas. Ouvinte, que a sua sexta-feira seja maravilhosa e o melhor, ela está só começando.
1: Vamos começar então falando com a Stephanie Gomes. Ela vai trazer informações para a gente agora do trânsito aqui na região metropolitana. Oi, Stephanie, bom dia.
2: Bom dia, Yasmin. Bom dia, Cleto. Uma ótima sexta-feira para vocês e a todos os nossos ouvintes. O trânsito ele está o mais tranquilo em muitos pontos da capital e de Várzea Grande. Na José Rodrigues do Prado, por exemplo, está com uma movimentação tranquila até o cruzamento com a Filinto Miller. O motorista não deve encontrar muita lentidão por ali. A movimentação começa a aumentar nas regiões centrais, porém, como na Generoso Ponce da Isaac Povas, onde temos uma quantidade de veículos que vai aumentando, porém sem trânsito lento. Para quem chega pela MT-251, a movimentação não está tão intensa até agora, ali próximo a um supermercado atacadista na rodovia. Mas na BR-070, próximo ao Trevo do Lagarto, a movimentação já começa a se intensificar e o motorista deve se preparar para pegar um trânsito um pouco mais carregado. Então, antes de sair de casa, muita cautela, cuidado e atenção no trânsito. Eu volto nos estúdios.
0: Muito obrigado, Stephanie Gomes, pelas suas informações. O ouvinte também fica à vontade para compartilhar o olhar no trânsito. 996805454. Já já a gente volta a atualizar o cenário em ruas e avenidas da capital. Bom, falamos também no começo da edição de hoje sobre o aniversário da Lei Maria da Penha. 20 anos, hein, gente? Considerado um marco no combate à violência doméstica, familiar contra a mulher. A lei, sem dúvidas, mudou a forma de como o Brasil encara, enfrenta esse tipo de crime. E olha que a gente tem muito ainda que avançar, principalmente na educação de crianças, na formação de crianças melhores, principalmente dos meninos, dos homens. A reportagem é de Clara Lucite.
3: Maria da Penha Maia Fernandes é a mulher que deu nome à lei após sobreviver a 2 tentativas de feminicídio cometidas pelo então marido em 1983. Em resposta a esse cenário, foi criada a Lei Maria da Penha no dia 7 de agosto de 2006. Hoje, a lei é considerada um marco no enfrentamento da violência doméstica e familiar contra a mulher no Brasil, como explica a delegada Judá Marcondes.
4: A Lei Maria da da Penha foi uma grande conquista para os direitos humanos das mulheres. Antes da lei, a violência contra a mulher era considerada um conflito privado e também um crime de menor potencial ofensivo, um crime de menor importância jurídica. Com o advento da Lei Maria da Penha, considerou-se a ofensa contra as mulheres uma ofensa aos direitos humanos e também uma ofensa à Constituição Federal.
3: Mas a violência doméstica nem sempre deixa marcas visíveis. A Lei Maria da Penha reconhece que a agressão não é apenas física, mas também psicológica, moral, patrimonial ou sexual, como explica a advogada Andressa Mendes.
5: E mascaram bem na maioria dos casos, porque essa violência doméstica que parte para agressão física ao ponto de chegar para o feminicídio, ela começa geralmente pela violência psicológica. Então, o homem que está ali, enraizado pelo machismo estrutural, pela masculinidade tóxica, ele também consegue desempenhar um papel de agressor psicológico, que é o mais danoso.
3: Duas décadas após a criação da Lei Maria da Penha, o Brasil ainda enfrenta um grande desafio: impedir que o ciclo da violência contra a mulher termine em feminicídio. A legislação foi criada justamente para prevenir esse desfecho e garantir proteção às vítimas. No entanto, os casos de feminicídio continuam elevados. Entre janeiro e junho deste ano, o país registrou o maior número de medidas protetivas da história.
5: O que a gente pode de números é que, se não houvesse a medida protetiva, a Lei Maria da Penha, esses números provavelmente seriam maiores, seriam mais assustadores os números de feminicídios. Então, a medida protetiva é justamente para tentar evitar, tentar coibir este agressor de cometer o ato extremo que é de feminicídio.
3: A lei nasceu para romper o silêncio que durante anos escondeu a violência dentro de casa. A legislação criou uma série de medidas para garantir a proteção imediata das vítimas, como explica a delegada Judá Marcondes.
4: Criando delegacias da mulher, criando núcleos especializados no atendimento às mulheres no nosso interior. E tem uma eficiência muito grande, porque a mulher, quando solicita as medidas protetivas, ela recebe diversos dispositivos de proteção. O afastamento do lar desse agressor, a impossibilidade desse agressor se comunicar com essa vítima, com seus familiares. E a mulher também recebe um dispositivo de proteção, que é o SOS Mulher MT, em que existe o botão pânico que essa mulher pode acionar se ela estiver em perigo, se esse homem descumprir a medida protetiva.
3: Cada denúncia representa a esperança de que o medo dê lugar à liberdade, porque toda mulher tem o direito de viver sem violência e de escrever a própria história quando decide buscar ajuda. Clara Lucite para o Primeira Página.
0: Gente, vocês repararam na reportagem quantos mecanismos de proteção já existem e ainda não são suficientes para proteger as mulheres? Quantos mais vão precisar ser criados para que as mulheres se sintam protegidas? Então, essa realidade que a gente precisa mudar. Dia dos Pais está chegando, serve de reflexão também na criação dos meninos, de respeito, de aprender a ouvir um não, de estar mentalmente forte para aprender sobre separações. Isso é importante a gente falar em casa, porque o caráter a gente forma em casa. Pais de meninas têm que ensinar também essas crianças a serem respeitadas, a entenderem quando estão sendo vítimas de violência. Então, é algo que a gente tem que começar em casa a trabalhar para mudar essa realidade urgentemente. Girando com a notícia, vamos para o sudeste do estado conversar com Alex Bettinardi, porque presos poderão ter mais oportunidade de trabalho e qualificação profissional com a criação do programa Emprega Lab. Alex, bom dia para você, bem-vindo.
6: Oi, Cleto. Bom dia para você também. Bom dia a todos os nossos ouvintes. A iniciativa prevê ampliação de vagas de trabalho dentro das unidades prisionais e tem como meta garantir o pagamento de pelo menos um salário mínimo aos reeducandos que exercem atividades laborais. O projeto também prevê a elaboração de planos de negócios específicos para cada presídio, levando em conta as características econômicas de cada região e as possibilidades de parcerias com empresas privadas. Além da geração de renda, a proposta busca transformar os presídios em espaços de capacitação profissional, preparando os reeducandos para o retorno ao mercado de trabalho após o cumprimento da pena. O programa também reforça um direito já previsto na lei de execução penal, que permite a redução de pena por meio do trabalho. A coordenação será feita por órgãos, como o Tribunal de Justiça, a Secretaria de Estado de Justiça, o Tribunal Regional do Trabalho e o Ministério Público do Trabalho. Até o momento, Cleto, a portaria não define quando as primeiras ações serão implantadas, nem o número de vagas que serão criadas. Volto com você aí na capital. Boa sexta pra gente.
0: Igualmente, Alex. O combate ao incêndio numa reserva florestal em Nova Santa Helena chegou ao sétimo dia. Ontem, né? Então, hoje nós estamos entrando no oitavo dia. Moradores do assentamento Keno, nas proximidades do local, enfrentam já os efeitos prejudiciais à saúde por conta, claro, do fogo, da fumaça. Tá insuportável, não é mesmo, Tâmara Figueiredo? Bom dia.
7: Olá, bom dia, Cleto, bom dia a todos que nos acompanham. A fumaça tem prejudicado muito a vida dos moradores, não só de Nova Santa Helena, como também de municípios vizinhos, como Cláudia e Marcelândia. A situação em relação à fumaça tem dificultado a vida dos alunos que estudam numa escola localizada no assentamento Keno. E além da dificuldade do dia a dia dos alunos, também houve um aumento na procura de atendimentos nas unidades básicas de saúde, devido à fumaça e o cheiro, que dificultam a visão e a respiração dos moradores. Vale lembrar que equipes do Corpo de Bombeiros e também das prefeituras de Cláudia e Nova Santa Helena ajudam no combate às chamas desde o fim de semana. Hoje, a área consumida pelo fogo chega a mais de 150 quilômetros quadrados. Além das árvores e vegetação, a rede elétrica nas proximidades do local também foi afetada. Ontem, aeronaves do Grupo de Aviação Bombeiro Militar começaram a auxiliar no combate a esse incêndio. As nossas equipes continuam acompanhando e em breve traremos novas atualizações. Volto com vocês em Cuiabá.
0: Obrigado, Tâmara. Aproveitando só para fazer um giro com o tempo e a temperatura. 23 graus, então, na capital do estado, com máxima hoje de 35. Rondonópolis, 21 agora, com máxima de 35 também. Sorriso também, 21, com máxima de 34. Cáceres amanhece com 22, máxima de 35. Barra do Garças, 20 graus, máxima de 35 também. E para fechar, Sinop, 22 graus, com máxima de 34. Então, temperaturas variando entre 21 e 23 graus neste começo de sexta-feira em Mato Grosso. Alerta para você, região de fronteira com a Bolívia, em atenção por conta da passagem de um ciclone extratropical que pode se transformar num ciclone bomba. Então, a meteorologia já está alertando para isso. E daqui a pouco a gente traz também outras informações atualizadas. Intervalo, na volta, a gente conta, traz detalhes, explica para você a operação que investiga o ex-governador Mauro Mendes e também o deputado federal Fábio Garcia por suspeita de desvio de 308 milhões de reais em dinheiro público.

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0: 6h51. Estamos de volta para falar de uma grande operação que movimentou Mato Grosso ontem. Investigação da PF que aponta um suposto esquema que teria desviado mais de 308 milhões de reais dos cofres do governo do estado. O dinheiro, segundo a PF, teria passado por escritórios de advocacia, fundos de investimento, antes de chegar ao patrimônio privado de famílias ligadas à política.
1: A Polícia Federal tenta desvendar o caminho percorrido por mais de 308 milhões de reais dos cofres públicos aqui de Mato Grosso, como disse o Cleto. A investigação

0: praticamente garantido. A Polícia Federal também questiona a forma como esse pagamento foi feito. Segundo a investigação, o acordo foi fechado diretamente com a Procuradoria-Geral do Estado e o dinheiro foi liberado sem passar pela fila dos precatórios, que é a ordem legal para o pagamento de dívidas judiciais de poder público. Mas o caminho do dinheiro não terminou aí. Apenas 14 dias depois da assinatura do acordo, o escritório pediu que o pagamento fosse feito a dois fundos de investimento. Esses fundos haviam sido criados 48 dias antes do acordo com o governo. Para a Polícia Federal, esse é um dos principais indícios do uso de informação privilegiada, já que a criação dos fundos só faria sentido se os envolvidos já soubessem que o dinheiro seria liberado. Segundo a investigação, metade dos recursos foi destinado a um fundo que teria adquirido participação em uma empresa ligada a filhos do governador Mauro Mendes. A outra metade, de acordo com a Polícia Federal, foi para um fundo relacionado à família do deputado federal e, à época, secretário-chefe da Casa Civil, Fábio Garcia. Este teria sido utilizado para a conclusão de um hotel de luxo em Cuiabá. A polícia acredita que a passagem do dinheiro pelos fundos serviu para dissimular a destinação final dos recursos. Entre os principais investigados estão o ex-governador Mauro Mendes, o deputado federal e ex-secretário da Casa Civil, Fábio Garcia, o secretário-chefe da Casa Civil, Mauro Carvalho Júnior, desembargador Ricardo Almeida e o conselheiro do Conselho Nacional de Justiça, Ulisses Rabaneda, ambos à época apenas advogados. A investigação também alcança procuradores do Estado, advogados, operadores financeiros, familiares dos investigados e mais de 15 fundos de investimento e empresas que, segundo a Polícia Federal, teriam sido utilizados para movimentar e ocultar o destino dos recursos. Os investigados poderão responder por desvio de recursos públicos, lavagem de dinheiro, peculato, crimes contra o sistema financeiro nacional e uso indevido de informação privilegiada. Com base nas suspeitas, o ministro Flávio Dino, do Supremo, autorizou 25 mandados de busca e apreensão em 4 estados, além do bloqueio de bens de até 316 milhões de reais. Fabrício Baldini, para o Primeira Página.
1: Em nota, a Procuradoria-Geral do Estado informou que confia nas investigações da Polícia Federal e irá contribuir com tudo o que for requerido. O conselheiro do Conselho Nacional de Justiça, Ulisses Rabaneda dos Santos, informou por meio de nota que a relação com a investigação se refere ao período em que atuava como advogado, antes de assumir o cargo no CNJ, e que os honorários recebidos foram contratados e devidamente declarados. O desembargador do Tribunal de Justiça de Mato Grosso, Ricardo Gomes de Almeida, afirmou que a investigação trata da sua atuação como advogado, antes de entrar na magistratura, que agiu dentro da legalidade, que não foi alvo de busca e apreensão e que está à disposição para esclarecer os fatos. A empresa Oi, que está em recuperação judicial e não é alvo da investigação, informou que a atual gestão da empresa não participou da negociação. A companhia disse ainda que está à disposição das autoridades para fornecer as informações solicitadas e que não comenta processos judiciais em andamento.
2: Já o secretário-chefe da Casa Civil, Mauro Carvalho Júnior, afirmou que não participou do acordo citado na operação e reiterou que não obteve qualquer benefício decorrente dos supostos fatos narrados na denúncia. Disse ainda que entre dezembro de 2023 e abril de 2024, período em que tramitou o processo no governo, ele não exercia nenhum cargo público. E aí ontem nós tivemos a declaração do Mauro Mendes nas redes sociais, né? O ex-governador, candidato agora a Senado, deu a versão dele sobre essas acusações, né? Sobre essa investigação. Vamos ouvir.
3: Os fundos que receberam esse recurso não tem nenhuma relação comigo ou com qualquer membro da minha família. Por mim, pode investigar à vontade. Eu não fiz e tenho certeza que o Estado de Mato Grosso, através da nossa Procuradoria, não fez nada de errado e ilegal.
1: Já o deputado federal Fábio Garcia, que é candidato a vice na chapa de Otaviano Piveta, afirmou que a Casa Civil não participou das negociações com a empresa. Vamos ouvir.
4: Primeiro, quero deixar claro que é mentira que fui alvo de busca e apreensão. Não fui. A operação da Oi jamais passou pela Casa Civil. Não é atribuição dessa pasta. Não há um ato sequer meu neste processo. A decisão fala de fundos ligados à minha pessoa. Não é verdade. Olha a declaração dos fundos que receberam dinheiro da Oi, que comprovam que eu não sou...

0: sou e nunca fui acionista ou cotista de nenhum deles. Aí, alegam que meu pai é sócio de um fundo que ele também não é. Nós vamos desmontando cada mentira e mostrando a verdade.
1: Muito bem, esses são os retornos, então, o outro lado da operação da Polícia Federal. E a gente continua trazendo mais detalhes, o documento é bem grande, né, Yasmin? Houve um pedido também pela PF, mas que foi indeferido pelo ministro Flávio Dino, que está na decisão, é o seguinte: a PF pediu o afastamento de 5 funcionários públicos da PGE e da Casa Civil. São eles Mauro Carvalho Júnior, secretário-chefe da Casa Civil do Estado, Francisco de Assis Silva Lopes, procurador-geral do Estado de Mato Grosso, Luiz Otávio Marques de Souza, procurador-geral adjunto, além de Leonardo Vieira de Souza e Diego Marques Santana, estes últimos em relação a qualquer função ligada à ordenação de despesas, bem como a Câmara de Resolução Consensual de Conflitos da PGE. Porém, gente, o pedido foi indeferido pelo ministro do Supremo, Flávio Dino.
2: Também dentro dessa ação, o desembargador Ricardo Almeida teve o passaporte retido por determinação do Supremo Tribunal Federal e está proibido de manter contato com os demais investigados da operação da Polícia Federal. Segundo o presidente do Tribunal de Justiça de Mato Grosso, o desembargador José Zuquim, não houve mandados de busca e apreensão nem no gabinete, nem na residência do magistrado.
1: A busca foi realizada no Centro Empresarial Maruanã, onde funcionava o escritório de advocacia de Ricardo Almeida, antes dele entrar na magistratura. E em nota, o desembargador afirmou que os fatos investigados são anteriores à sua atuação no tribunal e que sua participação ocorreu no exercício da advocacia. A operação investiga, então, o suposto esquema de desvio de 308 milhões de reais relacionado a esse acordo entre o governo de Mato Grosso e a empresa de telefonia. As investigações vão continuar e tentar confirmar, né? Porque ontem esses mandados de busca foram para isso, foram para tentar mais informações, para tentar rastrear o caminho desse dinheiro.
2: Hora do intervalo. Você de Cáceres, Rondonópolis e Sorriso, você fica agora com seu jornal local. E você da região da Araguaia, você fica agora com a melhor programação musical aí no seu rádio.
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0: 7h03. Bom dia, boa sexta-feira para você que tá no carro indo pro trabalho, você que tá levando seu filho pra escola, você que tá no radinho de pilha e você que tá nos ouvindo também via
1: Alexa.
0: Exatamente.
1: A gente recebeu mensagens aqui dos nossos ouvintes dizendo.
0: Aprendemos ontem.
1: Nós temos que ser mais tecnológicos, Cleto.
0: Só que a gente não pode atrapalhar, que eles estão nos ouvindo, a gente fala Alexa. Ela vai perguntar o que que você quer, né?
1: Se a sua Alexa parou aí enquanto a gente fala, você avisa pra gente também, tá? Participa aqui, o nosso telefone é o 65996805454. É o telefone aqui do WhatsApp do Jornalismo da Centro América pra você mandar a sua mensagem. Vamos pras ruas?
0: Sexta-feira é aquele dia que a gente sai atrasado de casa, né, Yasmin? Então o trânsito já começa a ficar complicado. Stephanie Gomes, bom dia mais uma vez. O que que você conta pra gente?
2: Olá, Cleto. Realmente já fica bem diferente, tá? Nesse momento, por exemplo, a Avenida Doutor Hélio Ribeiro, ao lado do Parque das Águas, não apresenta muita lentidão, mas a gente já consegue ver pelas imagens que o trânsito está fluindo, mas é claro, tem uma certa quantidade de veículos e isso pode deixar o trânsito um pouco mais congestionado por lá. A Avenida Tenente Coronel Duarte, por causa do horário, é claro, já apresenta uma certa lentidão ali próximo ao Morro da Luz, e também para quem segue na Avenida do CPA. E é claro, a movimentação na própria Avenida do CPA começa a ficar um pouco mais intensa próximo à Avenida André Antônio Maggi. E em toda a região ali do shopping, do bairro Jardim, a aclimação também. Outro ponto de atenção para o motorista é a Avenida Parque do Barbado. Na rotatória com a jornalista Arquimedes Pereira Lima, o motorista vai encontrar uma certa fila ao chegar próximo da rotatória e por isso precisa ter mais atenção. Ainda nessa avenida, mas dessa vez próximo ao Córrego do Moinho, para quem sai da Avenida Rui Barbosa, também está com uma movimentação bem intensa e vai encontrar um congestionamento maior por ali. Qualquer atualização, eu volto, Cleto.
0: Obrigado, Stephanie, pelas informações. Os prefeitos de Mato Grosso aprovaram mudanças no Estatuto da Associação Mato Grossense dos Municípios. Entre as principais alterações está a ampliação do mandato da diretoria, que passa de 2 para 3 anos. Outra mudança prevê que a eleição da entidade passe a ser realizada no último ano da gestão em exercício, com o objetivo de garantir uma transição mais organizada. As novas regras foram aprovadas por unanimidade durante a assembleia realizada aqui na capital.
1: Segundo a AMM, as alterações buscam fortalecer a gestão da entidade, dar mais segurança jurídica e adequar o estatuto à legislação vigente. Durante o encontro, também foi apresentado o projeto de reforma e modernização da sede da associação, com melhorias na estrutura, acessibilidade e segurança.
0: O Tribunal de Justiça homologou ontem a lista com as 11 juízas inscritas para disputar pelo critério de merecimento a vaga de desembargadora que está aberta com a aposentadoria de Juvenal Pereira da Silva. A vaga é destinada exclusivamente para magistradas.
1: O desembargador Juvenal Pereira deixou a corte no início de julho, dias antes de completar 75 anos, que é a idade limite para a permanência na magistratura. A data da eleição ainda não foi divulgada pelo TJMT. A lista completa de inscritos você confere lá no nosso portal, Primeira Página.
0: Escuta só essa história. A Justiça excluiu o senador Carlos Fávaro, do PSD, de uma ação que o associava a supostas irregularidades trabalhistas. Após a decisão, a autora desistiu do processo. Fernanda Piva tem as informações.
3: Bom dia, ouvintes. Bom dia a todos. A 4ª Vara Civil de Cuiabá reconheceu a ilegitimidade passiva do senador Carlos Fávaro em uma ação que envolvia supostas irregularidades trabalhistas. A decisão é da juíza Ana Cristina Silva Mendes, que entendeu que Fávaro, como pessoa física, não tinha relação jurídica com o pedido de indenização. Segundo a sentença, o contrato que originou a ação foi firmado entre o Partido Social Democrático, o PSD, e uma empresa de serviços publicitários, sem vínculo direto com o senador. Após ser excluído do processo, a autora Patrícia Cristina da Silva desistiu da ação em 1º de agosto. A decisão também fixou honorários advocatícios em 10% do valor da causa. A defesa de Fávaro afirma que o processo foi usado para tentar causar desgaste político ao senador e diz que o caso poderá motivar representações na Justiça Eleitoral contra a divulgação de informações que, segundo os advogados, teriam sido apresentadas sem a devida apuração. Eu volto com vocês no estúdio, Glass.
1: Obrigada, Fernanda Piva, pelas informações, direto de Cáceres, falando com a gente. Agora uma prestação de serviço, Cleto.
0: Pois é.
1: Hoje tem mutirão de perícias, aliás, o mutirão de perícias que a gente já falou aqui na primeira página do INSS, realizado aqui em Cuiabá, ele termina hoje. A orientação é que os segurados confirmem a data, horário e local do atendimento antes de sair de casa.
0: Segundo o INSS, parte dessas perícias agendadas para os próximos meses, parte delas está sendo antecipada durante o mutirão. Qual que é a recomendação? Para quem tem atendimento marcado aqui na agência do INSS, no CPA, alguns agendamentos foram remarcados. O segurado precisa verificar se houve mudança na data, no horário ou no local. Assim é possível evitar deslocamento desnecessário. E essa consulta pode ser feita pelo aplicativo ou também pelo telefone 135.
1: Agora, falando sobre direitos constituídos, né? Quem tem autismo aqui em Mato Grosso, Cleto, passa a ter agora novos direitos. Por quê? A nova lei traz mudanças nas áreas da saúde, da educação e da acessibilidade. Então, preste atenção nessa reportagem da Clara Lucite.
4: A Política Estadual de Atendimento Integrado à Pessoa com Transtorno do Espectro Autista, criada em 2022, foi ampliada com a sanção de uma nova lei que reforça direitos e amplia a rede de atendimento às pessoas com TEA em Mato Grosso. Quem explica as principais mudanças da nova legislação é Jaime Penariol de Rosato, membro da Associação de Autistas Adultos de Mato Grosso.
5: A mais recente lei, a 13.500 de 2026, ela traz medidas para fortalecer a política de inclusão de pessoas autistas junto à sociedade. Ela também visa inserir os estudantes em um ambiente escolar que realmente se preocupa e respeita suas individualidades, promovendo adaptações e ajustes quanto às sensibilidades sensoriais, né? Utilizando também materiais e metodologias direcionadas. Outra importante novidade que a Lei 13.500 traz é de que os laudos e perícias que atestam o autismo, sejam aqueles emitidos por médicos particulares ou do setor público, eles passam a ter uma validade indeterminada. Ou seja, é o fim daquela dor, daquela angústia, né, que envolve todo o processo pericial, é o fim da exposição, a obrigatoriedade de renovar os laudos apenas imputava um desgaste desnecessário, entraves e complicações apenas para que a pessoa com transtorno no espectro autista pudesse usufruir de um direito e não privilégio.
4: A lei também determina que o governo do estado de Mato Grosso, em parceria com os municípios, realize o cadastramento das pessoas com TEA para mapear as necessidades e direcionar o atendimento, principalmente nos casos em que há uso contínuo de medicamentos. Clara Lucite para o Primeira Página.
0: Obrigado, Clara. Notícias da economia: o quarto corte consecutivo na taxa Selic foi bem recebido por agentes econômicos, mas ainda é considerado insuficiente e restritivo para a expansão do setor industrial. A Confederação Nacional da Indústria lembrou que os juros estão em patamar restritivo há 55 meses e que a Selic está 3,6 pontos percentuais acima da taxa calculada. O Comitê de Política Monetária, o Copom, do Banco Central, reduziu então em 0,25% a taxa Selic. A taxa básica de juros da economia brasileira passa agora então a valer na casa dos 14% ao ano. Vamos para o intervalo? Daqui a pouquinho eu trago os indicadores econômicos e também outras informações. Tem muita notícia, hein? Até 8 horas da manhã, fica à vontade também para participar com a gente no 99680-5454.

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1: Dando um giro no trânsito agora, a gente passeia pelas principais avenidas que já estão apresentando uma movimentação bem grande. Começando pela República do Líbano, onde ali próprio do atacadão, do estacionamento da Procuradoria, a República do Líbano está com uma movimentação bem grande. Próximo ao Parque das Águas, Avenida Oswaldo da Silva Correia, também com congestionamento bem grande. Nesse momento, vamos agora passar a ponte Sérgio Mota, porque a Doutor Paraná está com uma movimentação que começa a aumentar um pouco, mas sem congestionamento. Qualquer atualização, a gente volta a falar aqui.
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5: O mercado repercutiu a nova redução da taxa básica de juros, que agora está em 14% ao ano, menor nível desde março do ano passado. A expectativa é que os juros menores estimulem o crédito à economia. No cenário internacional, as negociações entre Estados Unidos e Irã também seguem no radar dos investidores. A possibilidade de um acordo no Estreito de Hormuz manteve o preço do petróleo em alta, que pode ter reflexos nos custos dos combustíveis e também na inflação. Como ficou o dólar ontem, então, no fechamento do mercado financeiro? Dólar em R$5,10, euro R$5,88 e o Ibovespa caiu 1,14%.
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0: 7h16, estamos de volta para te contar que o endividamento das famílias brasileiras bateu novo recorde. Agora, 82% dos lares tem algum tipo de dívida, segundo pesquisa da Confederação Nacional do Comércio divulgada esta semana. O aumento mostra que mais famílias estão recorrendo ao crédito para financiar compras. E é importante dizer, né, Yasmin, que tem uma diferença entre dívida e inadimplência. Então, as pessoas estão fazendo mais dívida, estão recorrendo ao crédito para conseguir financiar as compras e colocar coisas em casa, adquirir outros produtos para o dia a dia.
1: Pois é, Cleto, a boa notícia é que a inadimplência caiu levemente, ficou em 29,8%, indicando que menos pessoas estão atrasando o pagamento das contas. O tempo médio de atraso também diminuiu para cerca de 65 dias. Mesmo assim, claro, a pesquisa alerta que o comprometimento da renda ainda é alto. 12,3% das famílias dizem não ter condições de quitar as dívidas em atraso. Orientação para você ouvinte, claro, você já deve estar cansado de saber, né? O ideal seria planejar os gastos, avaliar o orçamento antes de assumir novos financiamentos.
0: O aeroporto Marechal Rondon movimentou mais de 1 milhão e 200 mil passageiros entre janeiro e junho deste ano. O número inclui embarques e desembarques e, apesar do volume expressivo, representa uma queda de pouco mais de 2% em relação ao ano passado. Janeiro, gente, foi o mês de maior movimento, 244 mil passageiros. Os dados de julho ainda não foram divulgados pela Agência Nacional de Aviação Civil. O terminal também registrou mais de 9.400 pousos e decolagens no primeiro semestre, uma redução de 10% na comparação com o ano passado. Janeiro também liderou o número de operações aéreas, com 1.743 voos.
1: Caminhoneiros e empresas de transporte já precisam ficar atentos às novas regras do frete mínimo no país. A nova legislação reforça que o valor mínimo do frete deve ser respeitado e traz novas formas de fiscalização para evitar contratos feitos abaixo desse piso.
0: Uma das principais mudanças é que toda operação de transporte passa a precisar do código identificador da operação de transporte, chamado de CIOT. Sem esse código, o frete não poderá ser regularizado. A lei também prevê multas para quem descumprir as regras. Qual que é o objetivo dessa lei, gente? Garantir mais transparência, segurança jurídica e uma remuneração mínima para transportadores rodoviários de cargas.
1: Agora, uma prestação de serviço, famílias de baixa renda de 23 cidades aqui, né, tem até o mês de dezembro para solicitar a instalação de graça da nova parabólica digital. A ação, ela faz parte do programa Fique Antenado, do Ministério das Comunicações. As famílias contempladas recebem, sem custo, o kit da nova parabólica digital e a instalação do equipamento. Com a nova tecnologia, passam a ter acesso a mais de 100 canais de informação, cultura e entretenimento. Podem participar as famílias inscritas no Cade Único.
0: Essa lista inclui as cidades de Bom Jesus do Araguaia, Campinápolis, Conisa, Contriguaçu, Figueirópolis do Oeste, General Carneiro. São várias, tá? E todas elas estão detalhadas lá para você no nosso portal Primeira Página. Se você quiser acessar, né, o kit da Parabólica Digital, é só ligar para o 0800-729-2404, 0800-729-2404 ou pelo site do programa brasilantenado.org.br.
1: Já que estamos falando de economia, Cleto, trazer uma notícia aqui mais curiosa, digamos assim, que envolve setor econômico. Se você gosta de abrir um bom vinho, hoje é sexta-feira, né? Tem isso também. Tem uma tendência para você saber que está ganhando força aqui no Brasil. Os rótulos italianos lideram o crescimento no mercado de vinhos premium no primeiro semestre de 2026, com alta de 14% no valor das exportações para o país. Olha que interessante, esse estudo ele também mostra que o consumidor brasileiro está cada vez mais disposto a pagar por qualidade e tradição. E tem mais, 77% dos consumidores preferem garrafas com rolha de cortiça do que com aquelas tampas de rosca, né? Elas ainda são mais vistas nos supermercados hoje, principalmente como uma opção mais prática, mas essa pesquisa mostra que 77% dos consumidores preferem aquelas garrafas com rolhas
0: de cortiça. Ah, porque não é a mesma coisa, né? Eu não sei se o ouvinte concorda, mas quando você abre um vinho que tem essa rolha tradicional, parece que até o gosto muda, Yasmin.
1: É diferente, né, Cleto?
0: É diferente.
1: Vamos convidar nosso ouvinte também para participar do Pedal da Centro América, porque está chegando. Nós já falamos aqui várias vezes para você, ouvinte, mas não custa te lembrar. Dia 8 de agosto vai ser realizada a 13ª edição do Pedal Centro América. E você é nosso convidado mais que especial.
0: 8 de agosto parece que tá longe. É amanhã. Amanhã no Parque das Águas. É um evento de graça, voltado para toda a família. A expectativa da organização é reunir 1000 ciclistas. E claro, a gente conversou com o analista de marketing da Centro América FM, o nosso companheiro Rodrigo Marinho. Ele fala um pouquinho mais sobre as novidades do Pedal Centro América.
2: O 13º Pedal Centro América, ele vem nesta edição com um percurso um pouquinho diferente do ano passado. Então, ano passado a gente aproximadamente 12, e neste ano a gente vai com aproximadamente 14 quilômetros, vai fazer um pouquinho a mais, né? Crianças, adultos, idosos, temos o pessoal da Pedal da Visão, que sempre participa com a gente. Então, é um passeio ciclístico totalmente inclusivo no Parque das Águas. Horário de concentração às 16 horas, fazemos um aquecimento, né, com toda a galera, e às 17 horas é a largada, com retorno no Parque das Águas, né, onde nós fazemos mais atividades, tem o pessoal do SESI Saúde lá também com ativações dos nossos parceiros, sorteios de brindes e as 10 bicicletas, né, que a gente sorteia todo ano.
1: Tá aí então o convite, gente. Este ano o evento também tem um caráter solidário.
0: Exatamente, é a parceria com o Hemocentro, realizando uma campanha de doação de sangue para incentivar a participação da população, reforçar os estoques. Presta atenção no que disse o Rodrigo Marinho, porque quem doa sangue pode ter mais chance de ganhar uma bike.
1: Isso mesmo, e aí se você participa, faz a doação de sangue, você ganha uma pulseira, né, um número a mais, e vão ter opções lá, vão ter bicicletas que vão ser sorteadas especialmente para quem fez a doação de sangue. Então você tem uma chance dupla de ganhar, porque depois você participa do outro sorteio também, que é destinado ao público. Então você pode ir amanhã, Parque das Águas, né, o nosso evento lá, Pedal Centro América, participe, leve seus filhos, vá com a sua família, é um evento muito familiar. E quem vai estar lá também, Cleto?
0: Marcos Schmidt vai estar lá conduzindo o cerimonial, não é mesmo, Marco? Marcos, a orientação é o pessoal chegar cedo, né?
3: Exatamente, chegar cedo lá, já pega a pulseira, procura a equipe da Centro América lá, coloca a pulseira, participa do passeio na volta, né, dos 14 quilômetros, aproximadamente 14 quilômetros, já acontecem lá todos os sorteios das bicicletas.
1: É um passeio assim bem familiar, né?
3: Muito. E é claro, Dia dos Pais domingo, então o convite está feito para toda a família.
0: Legal, boa ideia, né? Pedalar com o papai, que tal, hein?
1: Fica a dica. É o momento dos pais terem com seus filhos.
0: Exatamente.
1: É, fica aí a dica.
3: O Didi Cleiton 7 sobe no trio comigo, viu?
1: Ah, é bom falar isso. Ele vai ali comandando.
3: Pra animar o pedal.
1: Ah, muito bom, muito bom. Feito o convite, então.
0: Seguinte, vamos mudar de assunto, falar de saúde? Várzea Grande continua em alerta para leishmaniose visceral canina, uma doença transmitida por um mosquito que pode afetar tanto animais quanto seres humanos. A Clara Lucite está de volta com essa dica para você que mora principalmente em Várzea Grande.
4: Somente entre janeiro e junho deste ano, o Centro de Controle de Zoonoses realizou quase 500 testes em cães com suspeita da doença. Segundo o CCZ, o aumento dos casos está relacionado, entre outros fatores, ao avanço da ocupação urbana em áreas antes cobertas por vegetação. O bairro Jardim Maringá é um dos locais com maior incidência, mas a doença também já foi identificada em cães que vivem em apartamentos. O médico veterinário responsável técnico do CCZ, Luciano Miranda, falou sobre o aumento dos casos da leishmaniose e sobre os principais sintomas.
5: Bom, a leishmaniose era uma doença de matas, vamos dizer assim, e com a invasão das cidades, desmatamentos, ela começou a invadir os grandes centros das cidades. Emagrecimento progressivo, sem sentido, né? Lesões, úlceras, principalmente regiões de focinho, extremidade de orelhas, tá? Queda de pelos, aumento das unhas, tá? Alopecias, principalmente na região dos olhos, basicamente, e além de aumento do fígado e do baço, que são órgãos internos do animal, através de sintomas que serão apresentados pelo tutor, pelo responsável, né? E a partir daí, dessa suspeita, fazer o diagnóstico através do exame de sangue. Sim, com certeza, tá? Ela se confunde com várias outras doenças, doenças autoimunes, doenças de peles, tá? Como doenças bacterianas, doenças por fungos, tá? Doenças de carrapato, por exemplo, que afetam o fígado e baço também, tá? Basicamente essas aí.
4: A orientação é que tutores com suspeita levem um animal ao centro de controle de zoonoses para testagem. Para prevenir a doença, a recomendação é manter quintais limpos, eliminando folhas e matéria orgânica úmida, além de utilizar coleiras repelentes nos cães. Esses cuidados ajudam a reduzir a presença do mosquito palha e a interromper a transmissão da doença. Clara Lucite para o Primeira Página.
0: Obrigado, Clara. Vamos para o intervalo e na volta a gente também continua falando sobre a causa animal, porque o Ministério Público pediu na Justiça o bloqueio de 15 milhões das contas da Prefeitura de Cuiabá. Só que a Justiça negou o pedido. Nós já atualizamos esse assunto para você. Música.

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0: De volta sempre trazendo informações atualizadas do trânsito, apareceu um acidente aqui na Doutor Meirelles, quase chegando na Avenida das Torres. Doutor Meirelles, a princípio sem congestionamento, nós vamos em busca de informação para entender o que aconteceu por lá e você ouvinte também pode participar com a gente. Stephanie Gomes está de volta porque ela tem outras informações também de outras vias importantes da Grande Cuiabá, né, Stephanie?
1: Exatamente, Cleto. Muitas pessoas indo para os seus compromissos, ainda levando os filhos na escola e por isso o trânsito fica bem mais carregado. Também próximo ao Círculo Militar. A Miguel Sutil, ela já apresenta um congestionamento bem grande, a lentidão que começa ali bem antes da rotatória até chegar nela, né? Então, muita atenção para você que pretende passar por aquela região. Sobre a ponte Maria Bocaiúva, também o fluxo está bem grande por ali e no aplicativo de mobilidade já mostra um fluxo bem mais carregado. Então, muita atenção, muito cuidado para você que pretende fazer esse trecho. Na Mário Andreasa, agora, os motoristas já estão percebendo um fluxo bem maior. A sexta-feira tem esse efeito, né? Então, a movimentação por ali fica com a Siríaco Cândia também nos dois sentidos, ou seja, estão bem carregados e a movimentação já começa a se intensificar por ali. Ainda em Várzea Grande, na Firinto Miller, próximo às escolas estaduais ali e também ao shopping do município, a movimentação já é bem intensa e tem muita lentidão. Porém, a Firinto Miller, em toda a sua extensão ali, passando da rotatória, já está com uma movimentação mais tranquila. Infelizmente, o ponto de atenção é apenas ali próximo ao shopping, que a movimentação aumenta mais. Qualquer atualização, eu volto aqui, Cleto.
0: Obrigado, Stephanie, pelas suas informações. 7h32, vamos aproveitar para trazer a participação do nosso ouvinte. A gente gosta demais quando o ouvinte contribui aqui com o nosso jornal. Vamos começar com a mensagem do Carlinhos. O Carlinhos, ele comenta, Yasmin, sobre a Lei Maria da Penha, que está completando 20 anos, né? E a gente até falou aqui mais cedo, né? Quantos instrumentos estão sendo criados para proteger as mulheres, mas está na hora da gente começar a mudar o pensamento, principalmente das crianças, meninos, né? Para que construímos um futuro melhor, para construirmos um futuro melhor. O Carlinhos, ele fala um pouquinho sobre a rotina com os filhos dele. Vamos ouvir.
2: Bom dia, Yasmin. Bom dia, Cleto. Cleto, antecipadamente, feliz Dia dos Pais para você também, meu amigo. Eu estava ouvindo você falar aí sobre educação dos filhos, né? Eu tenho uma com 34 anos, uma com 13 e uma com 4 aninhos. E nessa pequena jornada minha, eu aprendi que a criança, ela tem um limite. Então, às vezes é gostoso, cara, você pegar a sua criança e ficar fazendo cócega nela, aquele sorriso gostoso, aquela coisa gostosa. Mas a hora que ela fala não, a hora que a criança fala não, ou a criança fala para, é a hora de você parar, porque aí você tá condicionando essa criança a entender que o não dela, que o para dela, a pessoa tem que parar.
0: Perfeito, Carlinhos. É isso. E as crianças aprendendo, né, desde cedo que não é não, tenho certeza que isso lá na frente vai fazer um diferencial enorme. Outra mensagem também nesse mesmo assunto do Ivo Gregório, também comentando sobre esse assunto, sobre a violência contra a mulher.
3: Bom dia a todos da rádio. Sou Ivo Gregório de Campos. Estou ouvindo aqui a entrevista com a nossa delegada e eu também concordo com você quando você disse que até quando vamos simplesmente criar mecanismo que não protege, né? O botão de pânico, essas coisas todas, né? Afastamento, agressor da residência, isso também não garante que ele não vá cometer o feminicídio, né? Então é necessário investir muito na educação, como você bem disse, porque infelizmente a gente tem hoje as crianças vítimas do feminicídio que viu a sua mãe sendo retirada abruptamente do seu convívio, né?
0: É isso, obrigado, Ivo, pela sua contribuição também. Educação é base de tudo, gente. E aí, como tá chegando o Dia dos Pais, o comentário que eu fiz é o seguinte: pais de meninos precisam ensinar a respeitar, precisam ensinar a aprender a superar, a ser mentalmente forte, a entender sobre interrupções, ao respeito, a ouvir o não. Isso tudo a gente que é pai de menino tem que ensinar essas crianças. E o pai de menina precisa mostrar para ela quais são os limites, até onde vai aquela linha que é bem tênue. Então é isso que a gente precisa passar para a gente ter um futuro melhor. Um futuro mais humano, que é o que todo mundo espera, Yasmin.
4: Com certeza, Cleto. E lembrar também aos pais que estão nos ouvindo agora que os filhos, na verdade, eles acabam reproduzindo o que eles veem, né, Cleto? Então, o primeiro professor do filho é o pai e a mãe. Então, tudo que ele vê dentro de casa, a forma com que o pai trata a mãe também, ali já está fazendo a base da formação dessa criança, né? E como ela vai ser quando ficar adulto. Então, é importante que a gente tenha a educação desde pequenininho, ali, desde da formação em casa, porque a sociedade forma, mas o ideal é que os pais já venham e tragam essa educação desde o berço.
0: É isso, esse assunto é muito gostoso de falar, a gente pode até voltar a isso em um outro momento, porque é preciso de mais presença, de mais tempo dedicado para a gente construir esse futuro melhor. 7h36, mudando completamente de assunto, a demarcação física da terra indígena do Rio Pardo, em Colniza, foi concluída após 27 anos de espera. Com a instalação dos marcos e placas que delimitam o território, o processo agora depende apenas da homologação por decreto do presidente Lula.
4: A área é habitada por indígenas isolados, povos, vamos lá, Kaiowá Riva, e que vivem de caça, da coleta, né, e mantêm a decisão de não ter contato com a sociedade. Segundo a FUNAI e organizações indigenistas, a homologação é essencial para garantir a proteção jurídica definitiva da terra, que ainda sofre pressão por glideiros, né, madeireiros, invasores. Mesmo assim, nessa etapa, agora, esse território ele deve ficar com fiscalização permanente para evitar novas invasões e garantir a segurança dos povos isolados.
0: Escuta só essa notícia. O Serviço de Bem-Estar Animal segue no centro de uma disputa judicial. Você lembra, teve a morte daqueles animaizinhos, né? Durante uma fiscalização, isso foi constatado. E aí o Ministério Público entrou na justiça pedindo bloqueio de 15 milhões nas contas da prefeitura para que melhore a estrutura do bem-estar animal. Só que o juiz Emerson Luiz Pereira Cajango, ele negou esse pedido do Ministério Público para bloqueio de contas. O valor seria usado para reestruturar o atendimento após as denúncias feitas e a morte de 4 filhotes de cachorro.
4: O magistrado entendeu que o pedido ele não apresenta um plano detalhado sobre como o dinheiro seria aplicado. Agora o Ministério Público tem 15 dias para apresentar esse planejamento. A polícia e a perícia também devem entregar laudos sobre as mortes dos animais, enquanto a prefeitura terá que explicar os óbitos e descarte de medicamentos vencidos. Antes de uma nova decisão, o caso ainda passará por uma tentativa de acordo entre o Ministério Público e o município.
0: Prestação de serviço. Atenção, mulheres de Várzea Grande que já terminaram o programa de planejamento familiar e que aguardam pela cirurgia de laqueadura. O atendimento vai ser realizado durante todo o mês de agosto. Segundo a prefeitura, cerca de 90 mulheres estão na fila à espera do procedimento, mas muitas não estão sendo localizadas porque os telefones estão desatualizados no cadastro do município. A atualização dos dados é necessária para que as pacientes sejam chamadas, né, para fazer o risco cirúrgico, uma etapa que é obrigatória antes da cirurgia. O atendimento é realizado na Secretaria de Saúde de Várzea Grande, fica ali na Avenida da FEB. O horário de funcionamento é em horário comercial, até das 8 da manhã até as 5 da tarde. Ao chegar na unidade, as pacientes devem procurar o guichê da regulação para atualizar o cadastro e receber as orientações. A Secretaria alerta que o comparecimento é fundamental para evitar atrasos no agendamento das cirurgias. Então, atenção, você que é de Várzea Grande, foi ao SUS buscar essa cirurgia para laqueadura, esse planejamento que é feito, a Secretaria de Saúde quer atualizar o cadastro para que dê tudo certo na hora que você for chamado.
4: Agora 7h40.
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4: E não se fala em outra coisa, né, Cleto? Ciclone bomba.
0: Assunto que está nas capas dos principais jornais pelo país, um ciclone extratropical tropical que se formou no Uruguai, no sul do Brasil, pode ganhar força hoje, ser classificado como um ciclone-bomba, caso haja uma queda rápida de pressão atmosférica. O sistema deve permanecer sobre o oceano, mas a frente fria associada a ele pode provocar temporais, rajadas de vento, quedas nas temperaturas em partes das regiões sul e sudeste. Em alguns pontos do litoral, os ventos podem chegar a 110 km por hora, além de aumentar o risco de ressaca e mar agitado. Aqui em Mato Grosso, qual é a previsão, Yasmin?
4: Pois é, aqui em Mato Grosso é importante a gente falar para o nosso ouvinte que tem o tempo, ele pode mudar em 23 municípios aqui do estado por causa dessa área de influência desse ciclone bomba que se forma lá no sul do Brasil. O Instituto Nacional de Meteorologia alerta para a possibilidade de ventos fortes, temporais e queda de granizo, principalmente em cidades como Cáceres, Poconé, Pontes e Lacerda e Alto Araguaia. Esse fenômeno ele deve ganhar força entre hoje e sábado, mas a previsão ainda pode mudar conforme a trajetória desse sistema. Depois da passagem do ciclone, uma massa de ar frio deve avançar pelo centro-oeste e provocar quedas nas temperaturas nos próximos dias. Para quem mora nessas áreas que a gente comentou aqui, né? Cáceres, Poconé, Pontes Lacerda, Alto Araguaia, a orientação é acompanhar esses avisos do INMET e redobrar a atenção em caso de chuva forte e rajadas de vento.
0: Só para deixar claro então, ciclone bomba no sul do Brasil, no sudeste, a gente pode ser impactado no sábado, tá bom? No sábado, cidades principalmente na fronteira com a Bolívia.
4: Bom, e o tempo hoje, né, Cleto, segundo o Climatempo, o sol ele deve predominar em praticamente todo o estado, com poucas nuvens, sem previsão de chuva. A umidade do ar ela fica baixa durante a tarde, o que exige ainda mais atenção para você ouvinte, hidratação, cuidado com a exposição ao sol. Aqui em Cuiabá, a temperatura deve variar entre 25 e 40 graus hoje, tá? Você não ouviu errado, não. 40 graus, com calor intenso ao longo do dia e ventos fracos. Nas regiões norte, oeste e médio norte do estado, as máximas também ficam elevadas hoje, enquanto o sul de Mato Grosso pode ter uma manhã mais amena. E, claro, fique alerta aí com esses avisos do IMET, redobre a atenção, porque nós podemos, como o Cleto já disse aqui, o nosso estado pode ser atingido também pelo ciclone, que pode se tornar um ciclone bomba no Brasil hoje e amanhã.
0: Trazendo uma notícia do cenário internacional, a Colômbia ganha um novo presidente hoje, Abelardo de la Espriella. Toma posse em Cali, no sudoeste do país, numa cerimônia histórica realizada fora da capital, Bogotá, após a autorização do Congresso. Ele venceu a eleição por uma diferença apertada, assume o cargo com a promessa de adotar uma guinada à direita, com foco no combate ao crime, redução dos gastos públicos e reforma da estrutura do Estado. A posse é realizada em meio a um clima político tenso, com parlamentares de oposição boicotando eventos e manifestações convocadas em diferentes cidades. O novo presidente da Colômbia também terá o desafio de negociar apoio no Congresso para tirar do papel as principais promessas de governo.
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1: O fim de semana e os próximos dias prometem muita arte, música e cultura em Mato Grosso. Começando pela capital, neste sábado, dia 8, o Beco do Papa recebe uma noite histórica para os fãs de rock dos anos 2000. O espaço apresenta tributos imperdíveis às bandas Evanescence, Paramore e Metallica, com muita energia e grandes clássicos a partir das 9 horas da noite. O Mato Grosso Agro Festival começa hoje a partir das 6:30 PM no Parque Novo Mato Grosso, em Cuiabá, com uma programação que reúne rodeio, shows nacionais, manifestações culturais e regionais, atividades religiosas que seguem até domingo. Ainda neste sábado, a comunidade de Sorriso curte um concerto de graça da Orquestra SESI Mato Grosso no estacionamento do shopping no município, às 7 horas da noite. Sob regência do maestro Fabrício Carvalho e com participações especiais de Mari Azevedo e Akane Izuka. A noite ainda conta com exposições gráficas SESI 50 anos com muitas fotografias. Os interessados devem fazer a inscrição pela internet. Para quem gosta de inovação e sustentabilidade, na próxima terça-feira, dia 11, às 7 horas da noite, o Centro Sebrae de Sustentabilidade lança a exposição Território do Tempo, unindo arte, tecnologia e instalações interativas na capital. E amanhã tem Pedal Centro-América. Com a concentração no Parque das Águas, em Cuiabá, o passeio ciclístico terá um percurso inédito de 14 quilômetros. A largada está prevista para 5 da tarde e no final terá o sorteio de 10 bicicletas para os participantes. E no início da semana que vem, a Giro 8 Companhia de Dança apresenta o espetáculo infantil Cerrado Mundo Mágico, trazendo uma história lúdica sobre a preservação ambiental para as escolas. Em Cuiabá, a sessão será no dia 12 de agosto, às 2 horas da tarde, no Sesc Arsenal. Aproveite a programação cultural. Stephanie Gomes para a Primeira Página.

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1: Dando um giro agora nas principais vias, começo pela Agrícola Paz de Barros, onde próximo à Arena Pantanal, a movimentação começa a ficar mais intensificada, porém não temos trânsito bem carregado até agora. Diferente do cenário da Mário Andreasa, onde para quem sai de Várzea Grande e segue para Cuiabá, a movimentação já é um pouco mais intensa e deve apresentar lentidão nessa avenida. Miguel Sutil agora próximo ao Parque Mãe Bonifácia e Avenida Bernardo Antônio de Oliveira Neto também apresenta um trânsito bem carregado, muito congestionamento, então fica o recado para você motorista. Agora vamos ali próximo do Hospital Universitário Júlio Miller, porque a Avenida do CPA está com um congestionamento bem grande em quase toda a sua extensão. A movimentação é bem grande e vai precisar de mais atenção do motorista. Qualquer atualização, a gente volta a falar aqui.
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4: Toda jornada começa por uma estrada. Mas existe a estrada de Cormac McCarthy, onde o destino importa menos do que quem caminha ao seu lado. Porque às vezes, o amor de um pai é a única direção que ainda resta. Imagine um mundo onde as cidades desapareceram, as árvores morreram, o céu está coberto de cinzas e o silêncio tomou conta de tudo. É nesse cenário devastador que um homem e seu filho seguem caminhando, sem saber exatamente para onde vão, mas sabendo perfeitamente por que continuam. Sobreviver e permanecer juntos.
5: As pessoas estavam sempre se preparando para o amanhã. Eu não acreditava nisso. O amanhã não se preparava para elas. Ele nem sequer sabia que elas existiam.
4: Ao longo da viagem, eles enfrentam a fome, o frio, o medo e pessoas que perderam qualquer traço de humanidade. Mas enquanto o pai ensina o filho a desconfiar do mundo, também faz questão de ensinar algo muito mais importante: como continuar sendo bom, mesmo quando tudo ao redor parece perdido. É justamente por isso que A Estrada abre essa série especial sobre pais que marcaram a literatura. Porque poucos livros mostram com tanta força que ser pai é proteger, é orientar, é oferecer esperança, mesmo quando já não existe nenhuma para si mesmo.
5: Ele tentou pensar em algo para dizer, mas não conseguiu. Já havia sentido isso antes, além da dormência e do desespero apático.
4: Cormac McCarthy escreve uma história simples na forma, mas gigantesca na emoção. Sem grandes discursos, sem excessos, apenas um pai tentando garantir que o filho carregue consigo aquilo que o mundo parece ter esquecido: a bondade, o amor e a dignidade. A Estrada é um livro para pais, para filhos e para todos que acreditam que o maior legado que alguém pode deixar não está nos bens que acumula, mas nos valores que transmite, mesmo em meio às maiores tempestades da vida. 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
7: 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Todo pai escreve uma história na vida dos seus filhos. Uma história feita de valores, coragem e amor. 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

0: mesmo tendo sido informado previamente sobre a apresentação ao vivo. Né? Para o presidente do Conselho Regional da Ordem dos Músicos do Brasil em Mato Grosso, Wellington Berê, a mudança pode afetar músicos, artistas e toda a cadeia da economia noturna. Vamos ouvir qual que é a versão dos músicos, então.
1: O cover artístico é uma fonte de receita para todos os estabelecimentos que promovem a música ao vivo e tem a finalidade de custear as despesas não somente com o pagamento dos músicos profissionais, como também despesas de manutenção de equipamentos, de aquisição, pagamento de técnicos de som, em divulgação, marketing. Então existe uma série de despesas envolvidas na realização da atividade musical. É a mesma coisa que você pensar assim, vamos tornar então opcional o pagamento da energia elétrica, de alguma coisa que todo mundo paga. Dizer que o trabalho do outro tem que ser pago de forma opcional, infelizmente, isso não condiz com a realidade.
2: Já o autor do projeto, vereador Macrea Santos, afirma que a medida busca garantir mais transparência e liberdade de escolha ao consumidor. Nós ainda estamos tentando contato com o vereador, mas ainda não tivemos sucesso. O texto segue em tramitação na Câmara, é um assunto bem polêmico, né, Yasmin?
0: Com certeza.
2: Principalmente nessa questão da transparência. Eu acho que o consumidor, ele não nega o pagamento, pelo menos na, né, as pessoas que eu convivo, já falei sobre isso, as pessoas não negam o pagamento, mas as pessoas querem mais transparência. Por exemplo, tô pagando, vai ir direto pro músico? Ou vai para o estabelecimento, que vai pegar uma parte e vai dar outra parte para o músico. É a mesma coisa a taxa de serviço. Você paga a taxa de serviço, ouvinte? Taxa de serviço é opcional, você pode tirar da conta. Vai para o garçom essa taxa de serviço ou fica uma parte com a empresa, com o estabelecimento? É um assunto bem polêmico e que rende mesmo a discussão.
0: O que você faria, falar em dinheiro, Cleto, com 165 milhões de reais?
2: Vixe Maria, hein? Faça ideia, Yasmin. Dá para realizar quase todos os sonhos, né?
0: Quase todos.
2: É.
0: 165 milhões.
2: Ou todos, né?
0: Eu fico imaginando quantos sonhos você tem, Cleto. Meu Deus, 165 milhões dá para realizar todos os sonhos, eu acredito. Olha, gente, ninguém acertou as 6 dezenas do concurso da Mega Sena. O sorteio foi ontem. O prêmio tava ali no valor de 146 milhões, né? E agora acumulou. O Marcos foi conferir o jogo dele aqui, quase passou mal. Achando que poderia
2: tremeu
0: ter...
2: Na base.
0: Tremeu na base. Poderia ter acertado 4 dezenas, mas não foi dessa vez. Passou raspando, mas não foi. E aí o prêmio acumulou, tá? As dezenas sorteadas nesse concurso agora de ontem, 16, 21, 24, 31, 43 e 54. Então, só para você saber que 165 milhões tá acumulada a Mega agora.
2: Vai dar para fazer uma fezinha no fim de semana. O sorteio é domingo, né?
0: Domingo.
2: 8 horas da noite nas... vai ser feito 10 da manhã, domingo? Então é o sinal,
0: é
2: o seguinte,
0: mudou o horário.
2: Pode ser feita a aposta até as 20 horas nas lotéricas ou pelos canais oficiais da Caixa e aí o sorteio é no domingo então. 7h57.
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2: Flávio Santos, tudo bem? Bom dia.
4: Bom dia, Cléber. Tá feliz? Bom dia, Yasmin.
0: Bom dia
4: a você que tá acompanhando a primeira página.
2: Qual que vai ser a manchete? Que o meu time perdeu ou que o meu time classificou?
4: Não, o seu time perdeu, mas tá classificado.
2: O que importa é que classificou, não é mesmo, Flávio? Igual o Palmeiras, perdeu, mas classificou.
0: Copo meio cheio ou
4: Corinthians...
0: meio vazio?
4: Não sei não, hein? Ó, Corinthians 2-1 no Inter ontem, lá em Itaquera. E o Inter tinha vencido o jogo de ida 2-0, placar agregado 3-2. O Inter tá nas quartas de final. O Vitória, olha, o Atlético Paranaense aqui, que vergonha, hein?
2: Tomou
4: venceu
2: 4.
4: O jogo de ida 2-0 e ontem perdeu de 4-0 pro Vitória em Salvador. O Atlético tá fora, Vitória segue, Inter segue, Vasco, Palmeiras, Cruzeiro, Grêmio, Santos e Atlético Mineiro. O sorteio será na próxima semana, nas quartas de final, os confrontos, tá bom? Vamos pro Brasileirão, rodada do fim de semana já começa amanhã, 22ª, 3 da tarde, Porto Alegre, Grêmio e São Paulo, 5:30 da tarde, Belém, Remo e Atlético Mineiro, 7:30 da noite, Coritiba e Chapecoense, 8 da noite, Botafogo e Fluminense. No domingo, 10 da manhã, Cruzeiro e Mirassol em Belo Horizonte, 3 da tarde, Palmeiras e Internacional, esse jogo ao vivo na TV Centro-América. 3 da tarde, Bahia e Vasco, Salvador, Vila Belmiro, 5:30 da tarde, Santos e Atlético Paranaense, mesmo horário, Bragança Paulista, Bragantino e Corinthians, e às 6:30 da noite, Flamengo e Vitória no Maracanã. No Brasileiro da Série B,

0: o Cuiabá joga domingo. 17h, 21ª rodada, recebe o Fortaleza na Arena Pantanal. Fortaleza que está aqui desde segunda-feira na capital de Mato Grosso, por conta do jogo do Palmeiras na Copa do Brasil, venceu 3-2 e agora vai para cima do Cuiabá. E detalhe, Fortaleza o quarto com 34 pontos. Cuiabá o 14º com 25 pontos. Então, jogo dificílimo pro Cuiabá, que há 4 rodadas não vence, precisa mais do que nunca desta vitória o Cuiabá na Série B. No Brasileirão Feminino, 15ª rodada, domingo, 14h, estádio Homero Soldatelli, em Caxias do Sul, Juventude Misto. O Misto, 15º com 9 pontos, Juventude, 14º com 10, o Misto lutando contra o rebaixamento. Vamos ficar na torcida para as meninas do Misto no domingo. Amanhã, Brasileirão Feminino A2, 14h, estádio Dito Souza, em Várzea Grande. Ação de Santo Antônio de Leveger contra Doce Mel da Bahia. O Ação já está classificado e segue aí na competição. Boa sorte para as meninas do Ação. Bom dia, bom fim de semana para todo mundo.
1: Valeu, Flávio Santos. Para encerrar, escuta essa notícia. Um empresário dos Estados Unidos recusou uma proposta de quase US$500 milhões para vender a empresa que comanda há quase 60 anos. Em vez disso, ele transferiu o controle do negócio, sabe para quem? Para os funcionários, para a comunidade e também para projetos sociais.
2: Pois é, Cleto, que notícia, hein? O empresário, ele disse que tomou essa decisão porque foi uma forma de retribuir aos trabalhadores que ajudaram a salvar a empresa quando ele estava à beira da falência. Hoje, o negócio fatura mais de US$100 milhões por ano e não poderá mais ser vendido. Agora vai ser preservado a cultura construída ao longo de todas essas décadas.
1: E você, empresário, doaria sua empresa também aos funcionários? Como é a sua relação com os funcionários? Fica aqui essa mensagem. Vambora? Bom fim de semana para você, um bom trabalho a todos, uma boa sexta-feira.
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0: com a comunicação de Marcos Diniz.
1: Muito bem, é sexta-feira, 8:02, está no ar aqui, ó.
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0: Punk, Madonna e o Phil Collins. Vamos aí com as informações do trânsito. Stephanie Gomes chegando. Bom dia, Stephanie, no ar aqui, ó.
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2: Olá, Schmidt, muito bom dia para você e a todos os nossos ouvintes. A gente atualiza agora o trânsito em muitas regiões, começando pela Avenida República do Líbano, ali bem próximo da rodoviária central. A movimentação já é bem mais carregada, então muita atenção para você, motorista. Doutor Hélio Ribeiro, também próximo ao Parque das Águas ali, já apresenta um congestionamento, uma lentidão bem maior do que cedo, então muita atenção também. Outro ponto de atenção é na Djalma Ferreira de Souza, ali para quem sai e segue para a Avenida Historiador Rubens de Mendonça, vai encontrar um trânsito bem mais carregado e bem mais movimentado também. Agora vamos para a Avenida Oátomo Canavarros, porque chegando próximo ali do cruzamento com a Juliano da Costa Marques, a movimentação fica bem mais intensa. Então o motorista deve encontrar lentidão e uma fila por ali também. A gente fica de olho ainda no trânsito e qualquer atualização, voltamos a falar aqui.
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0: Muito bem, tempo firme nesta manhã de sexta-feira. E aí, neste momento, deixa eu atualizar aqui a temperatura. Neste momento, 29 graus na sombra, umidade baixa, viu? 47%. A temperatura máxima para hoje, 37 graus.
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0: Samuel Rosa e o bom baiano Gilberto Gil, vamos fugir. E esta é a programação Classe Executiva, só amanhã sempre com mais classe.
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0: 8:34.

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7: Vamos com esta música dos irmãos Bee Gees. How Deep Is Your Love é uma das canções mais famosas do trio, né? Foi lançada em 1977, lá no álbum Saturday Night Fever. A música é uma declaração de amor sincera. O clássico tornou-se aí um enorme sucesso mundial, né? Alcançando o topo aí das paradas em vários países. É um clássico que vale a pena você curtir todos os dias. Hoje é destaque aqui na programação. Boa sexta-feira. Tem Bee Gees, How Deep Is Our Love.

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0: Muito bem, Forever Young, Rod Stewart aqui na programação. Agora faltam 15 para as 9. Está chegando, vamos degustar juntos. Tem curiosidade aqui no mundo dos bons vinhos. Está no ar.
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2: Olá, ouvinte da Rádio Easy. Vamos a mais uma taça de conhecimento? A sangria é um coquetel que tem como base o vinho tinto seco, apesar de atualmente existirem versões com vinho branco e vinhos espumantes. Sua origem é incerta, e o que se sabe é que esta refrescante bebida faz parte da tradição da Península Ibérica. Os espanhóis alegam que a sangria teve origem na Andaluzia e tem associação às touradas típicas no país, e vem daí a inspiração para o nome da bebida, sangria, igual derramamento de sangue. Sangue este, simbolizado pelo vinho tinto. Portugal reivindica a origem da sangria, e de fato fica muito difícil saber qual dos países é o inventor. Hoje em dia, assim como ocorre em champanhe e em outras denominações de origem, o nome sangria só pode ser utilizado para bebida preparada em Portugal ou Espanha, e em outros locais do mundo, deve-se referir-se a ela como uma bebida aromatizada à base de vinho. A decisão foi tomada pelo Parlamento Europeu em 2014. E se você, ouvinte, quer sugerir um tema para o nosso programa, envie pelo meu Instagram, @jonas.sommelier. Será um prazer. Agora, fique com o som de Kid Abelha. Na rua, na chuva, na fazenda.

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0: Lulu Santos com Tempos Modernos. Na programação da Centro América, também Chique com Good Times e Flashdance What a Feeling no início desse bloco musical, início da hora também. 11 e 18, daqui a pouquinho a música do dia.
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7: Hoje nós temos um dos grandes clássicos dos Bee Gees, How Deep Is Your Love? Lançada em 1977, essa canção se tornou um verdadeiro hino do amor e faz parte da trilha sonora do filme Saturday Night Fever. Com seu instrumental envolvente e vocais impressionantes, How Deep Is Your Love conquistou o coração do público, alcançando o primeiro lugar nas paradas musicais. Essa canção é um dos grandes sucessos do grupo, sendo regravada por vários artistas ao longo dos anos. Vamos ouvir How Deep Is Your Love.

0: Essa é Marisa Monte com Na Estrada. Nós ouvimos How Deep Is Your Love Bee Gees, em destaque na música do dia. E agora as informações do Centro América News.
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0: Novamente, Stephanie Gomes, direto da redação. É com você, Stephanie.
2: Olá, muito bom dia. Mulheres de Várzea Grande que já concluíram o programa de planejamento familiar e aguardam pela cirurgia devem atualizar o cadastro na Secretaria Municipal de Saúde. O atendimento vai ser realizado durante todo o mês de agosto. Segundo a prefeitura, cerca de 90 mulheres estão na fila de espera para o procedimento, mas muitas não estão sendo localizadas, porque os telefones informados no cadastro estão desatualizados. A atualização dos dados é necessária para que pacientes sejam chamadas para avaliação de risco cirúrgico. Essa etapa é obrigatória antes da realização da cirurgia. O atendimento acontece na Secretaria Municipal de Saúde de Várzea Grande, na Avenida da FEB, número 2138. O horário de funcionamento é das 8 da manhã ao meio-dia e meia e das 1h30 às 5 da tarde. Ao chegar na unidade, os pacientes devem procurar o guichê da regulação. Outras notícias durante a nossa programação.
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0: O MC com Robzar na programação da Centro América, que teve também Too Sweet com Hoosier e Michael Sambello com Maniac. Agora 11h44, daqui a pouquinho, resultado de promoção, temos sorteio de cortesias de cinema para você que está interagindo via WhatsApp pelo 99942-3059. Fique agora com a edição do Pense Nisso com o Paulo Vaz.
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1: Um mundo melhor. Quantas vezes ouvimos, ou nós mesmos repetimos, que o mundo está cada vez pior? Somos nós, seres humanos, em várias ocasiões, os porta-vozes do pessimismo. Basta um acontecimento ruim para justificar nossa tese de que tudo vai de mal a pior. Dizemos que perdemos a crença na humanidade, que o mundo não tem mais jeito. E outras tantas afirmações de desânimo. Mas será isso mesmo verdade? Será que a humanidade vai de mal a pior, como muitas vezes afirmamos? O historiador holandês Rutger Bergman reuniu em seu livro Utopia para Realistas alguns dados interessantes. Segundo ele, em 1820, 84% da população mundial vivia em extrema pobreza. 100 anos depois, o número baixou pela metade. No início do século XXI, menos de 10% da população mundial vive em extrema pobreza. Assuntos que eram ficção científica há pouco tempo tornam-se realidade. Implantes cerebrais que restituem a visão. Pernas robóticas que permitem paraplégicos se locomoverem com autonomia. Cirurgias de alta precisão feitas por robôs. A energia solar ficou 99% mais barata nos últimos 40 anos. Desde 1994, o número de pessoas com acesso à internet saltou assustadoramente. A expectativa de vida global hoje é mais do que o dobro do que era em 1900. Desde 1990, a taxa de mortalidade por tuberculose caiu para quase metade. A partir do ano 2000, o número de mortes por malária e AIDS sofreu uma grande queda. Se pararmos para olhar o que tem dado certo, talvez percebamos que existem muitos pontos positivos também no mundo. Há milhões de pessoas colaborando para o mundo ser um lugar melhor do que imaginamos ou percebemos. São incontáveis os que se sacrificam pelos seus filhos, que fazem o melhor que podem na sua profissão, que atuam voluntariamente em causas nobres. Cabe, no entanto, lembrarmos sempre que cada um de nós pode dar a sua cota de colaboração, oferecendo ao mundo o que temos de melhor, na mente e no coração. Talvez você não tenha percebido, mas tudo aquilo que focamos expande. Se você foca no problema, ainda que seja pequeno, aos seus olhos pode tornar-se maior. Que possamos usar toda a nossa energia, sabedoria e criatividade para pensar no lado bom da vida, nas pessoas que temos por perto, nas conquistas que colecionamos e desafios que já vencemos. Que a nossa história de vida sirva para inspirar outros e que possamos levar mais luz, independente das circunstâncias. Que sejamos aqueles que anunciam um mundo melhor através de boas atitudes. Você pode pensar, ah, mas eu tenho tantos gigantes ainda para vencer. Todos nós temos. Mas não nos esqueçamos dos muitos motivos que também temos para celebrar. Pense nisso. Mas pense agora.

Chegamos assim ao final de mais um Pense Nisso. 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

Ouvimos Lighthouse Family com Eno Sunshine na programação. Antes, a mensagem do Pense Nisso com Paulo Vaz. Lembro que essa mensagem volta às 8 da noite na reapresentação. E ela já está disponível para você pelo site centroamericafm.com.br. Bom, quem acaba de faturar ingresso Cinépolis tem o final do telefone 1300. É o nosso fã Derli Miranda dos Santos. Parabéns, Derli. Você receberá via WhatsApp os ingressos de cinema. Eles são digitais. Parabéns ao Derli e muito obrigada a todos pelas participações. Eu deixo agora a Sixpence Non The Richer com Brief Your Name. E daqui a pouquinho nós temos os grandes clássicos na hora do almoço. Te acompanho até 2:30.

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2: Sou eu e é um privilégio ter a sua sintonia a partir de agora, nesta sexta-feira, 7 de agosto, em mais uma edição dos Clássicos, na hora do almoço. Seja muito bem-vindo.

McCliff com All for Love pra gente abrir muito bem este primeiro bloco do programa. Até 2 da tarde eu te acompanho com canções que marcaram época, marcaram sua vida. Grandes clássicos na hora do almoço. E a partir das 2, também com a primeira meia hora do programa Sequência de Classe. Até 2:30 vamos juntos. A gente abre o programa com essa canção maravilhosa, All for Love, de McCliff.

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Elton John com You Gotta Love Someone neste primeiro bloco, que teve ainda Rod Stewart, Every Beat of My Heart, e no início do programa Jimmy Cliff com All for Love. Agora 12:13 na Centro América.

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1: Meio-dia 14, além de belíssimas canções, você fica muito bem informado. Vamos saber agora como está o trânsito em Cuiabá. Boa tarde, Stephanie. Você traz as informações, é com você.
2: Olá, boa tarde para você e a todos os nossos ouvintes. A gente atualiza agora o trânsito falando de algumas das principais vias que já apresentam uma certa lentidão. Começo ali pela Avenida da FEB, próximo a Mário Andreasa, onde a movimentação ela está bem mais intensa. O motorista ali consegue passar por ali com uma certa dificuldade. Então, muita atenção para você, motorista. República do Líbano agora. Muito trânsito ali próximo à rodoviária central, principalmente para quem segue para Miguel Sutil, também um trânsito bem carregado. Outro ponto de atenção, Fernando Correia da Costa. Ali próximo do viaduto da UFMT, o trânsito fica um pouco mais congestionado e bem mais movimentado. Mas é claro, a gente continua de olho para trazer qualquer informação atualizada sobre o trânsito.
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4: Neste momento, em Cuiabá, tempo segue ensolarado, 36 graus, com apenas 30% de umidade e, claro, tem um alerta moderado de vendaval emitido há 2 horas pela Defesa Civil. Então, há alerta para o estado de Mato Grosso, alerta moderado de vendaval. Nesse momento, 36 graus em Cuiabá, a máxima pode chegar a 37, com umidade em apenas 30%. Em Sinop, região norte de Mato Grosso, 34 graus. Com a máxima prevista de 35 e, neste momento, apenas 37% de umidade. Em Primavera do Leste, 33 graus, com umidade do ar em 31%. A máxima não deve passar de 34 graus.

A maravilhosa Say You Say Me com Lionel Richie na programação da Centro América, que teve também Toto com Africa e All Stand By You com Pretenders neste bloco musical.

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Sem pecado, sem juízo. Antes, Nazaré, Love Leads to Madness e The Hollies com I'm Down. Programação Centro-América por Jair Segatti. Daqui a pouquinho temos mais clássicos na hora do almoço para você.

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Tina Turner com The Best na programação da Centro-América, fechando a primeira hora do Na Hora do Almoço, que teve Andrew Donalds com Save Me Now e Gino Vanelli com Hush to Be in Love também na programação.

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0: América com Simon & Garfunkel, Mrs. Robinson, na programação desta tarde de sexta-feira, 7 de agosto. Nós ouvimos também Roupa Nova com Canção de Verão. Agora, 1h18, só lembrar que amanhã, fã, nós temos o Pedal da Centro América, 13º Pedal Centro América, e você está convidado a participar. Convide os amigos, a família, e vamos pedalar juntos na 13ª edição desse pedal maravilhoso. 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
2: Você já trabalhou com alguém que era excelente no que fazia e mesmo assim nunca foi promovido? Isso acontece com muito mais frequência do que imaginamos. Existe uma crença de que basta trabalhar bem para crescer na carreira. Mas as empresas não promovem apenas quem entrega resultados, elas promovem quem transmite confiança para assumir responsabilidades maiores. Competência é indispensável, mas ela sozinha não garante crescimento. Quem cresce normalmente faz 4 coisas muito bem. Resolve problemas sem precisar ser cobrado, se comunica com clareza, trabalha bem com outras pessoas e inspira segurança. Perceba que nenhuma dessas características depende apenas do conhecimento técnico. Carreira é confiança. Quando um gestor escolhe alguém para uma promoção, ele está assumindo um risco. E a pergunta que passa pela cabeça dele é simples: eu confiaria problemas maiores nas mãos dessa pessoa? Se você quer crescer, pare de perguntar apenas como fazer seu trabalho. Pergunte também como pode se tornar alguém em quem as pessoas confiam cada vez mais. Isso é alto desempenho.
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Carpenters com Only Yesterday na programação da Centro América, que teve Tears for Fears com Advice for the Young at Heart também na melhor programação. Excelente tarde para você que nos acompanha.

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1: Além de belas canções, você fica muito bem informado. Vamos agora direto para a redação com a Stephanie Gomes e as informações, não é mesmo, Stephanie? Boa tarde.
2: Olá, boa tarde para você. Amanhã tem Pedal Centro América. Com a concentração no Parque das Águas, em Cuiabá, o passeio ciclístico terá um percurso inédito de 14 quilômetros. A largada está prevista para 5 da tarde e a nova edição do Pedal Centro América vai sortear 10 bicicletas para os participantes. O evento, que já se tornou tradição entre os amantes do ciclismo, promete reunir centenas de pessoas em um momento de lazer, saúde e integração. Para participar, os interessados devem realizar a inscrição conforme as orientações divulgadas pelos organizadores. A iniciativa busca incentivar a prática de atividade física e promover qualidade de vida. A organização orienta que os participantes utilizem equipamentos de segurança e sigam as regras durante o trajeto.
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2: Antes, New Kid in Town com Eagles e Bob Dylan com Knockin' on Heaven's Door, também na programação da Central América.

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0: Já te pensam com o Lady Love Me, fechando a hora do almoço, o programa de hoje, né? Da sua tarde, na hora do almoço. Com certeza, canções incríveis nós ouvimos juntos. Ouvimos também Liverpool Express no início deste último bloco com a canção Dreaming. Pontualmente 2 horas, em instantes, nós temos o programa Sequência de Classe.
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0: E que privilégio ter a sua sintonia a partir de agora também no Sequência de Classe. Seja muito bem-vindo.

11:01, eu quero muito agradecer a sua sintonia em Cuiabá pela frequência 99,1 no seu rádio, em Sinop, região norte do estado, pela frequência 95,5 e é claro que em Primavera do Leste também pela frequência 96,7. Muito obrigada a você que nos ouve também pela internet, pelo site centroamericafm.com.br ou aplicativo Centro América. Vamos juntos até 2:30, a gente abre com Fred Mercury, I Was Born to Love You.

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0: Djavan. É a canção Uma Brasileira. Antes, Benson Boone com Mystical Magical e Genesis com Invisible Touch na melhor programação.
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6h18. Eu vou deixar as últimas da minha participação e dizer que na segunda-feira eu volto, tá? Esse fim de semana estarei de folga, descansando e, claro, participarei do pedal da Centro-América também. Estaremos juntos amanhã no 13º pedal Centro-América, a partir das 16h, a concentração lá no Parque das Águas, tá?

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0: Hope of Deliverance, também Miles Smith, ainda aqui de Abelha, agora 2h48.
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One Away aqui no sequência de classe, ainda King Carnes também, Titãs. Daqui a pouquinho tem mais música, continue com a gente, eu volto com The Verve.

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0: George Michael, Heal the Pain. Agora são 3h38, informação chegando.
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0: Informação com o nosso repórter Fabrício Baldini. Oi, Fabrício.
2: Oi, Bip, boa tarde para você e boa tarde para quem nos acompanha pela Rádio Centro América Easy. Pais e responsáveis por alunos da creche municipal José Nicolau Pinto, em Cuiabá, vão ter que esperar mais um pouco pela mudança de endereço. A transferência das crianças, prometida pela prefeitura em até 60 dias, ainda não aconteceu. A unidade continua funcionando no mesmo prédio, que foi alvo de fiscalização por apresentar problemas estruturais, como fios expostos, banheiros sem portas e outras irregularidades. Agora, a prefeitura informou que definiu um novo local para receber a creche e estabeleceu um novo prazo de até 30 dias para concluir a mudança. A nova unidade vai funcionar em um imóvel municipal na região da Pólvora, próximo ao endereço atual. Até que a transferência seja concluída, as aulas continuam no prédio atual. Para as famílias, a orientação é acompanhar os comunicados da Secretaria Municipal de Educação para saber quando a mudança será efetivamente realizada. Outras notícias ao longo da programação.
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0: Guilherme Arantes, cheia de charme, 3h49.
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7: E aí, tudo bem com você? Está no ar mais uma história de um sucesso inesquecível. O sucesso que você não esquece desta edição é uma sugestão do nosso ouvinte Neivaldo Guedes. Ele pediu para falar um pouco sobre a música Empty Garden, de Elton John. Portanto, vamos atender o nosso fã Neivaldo. Whatever gets you through the night, com John Lennon, música que faz parte do álbum Walsing Bridges, contou com a ajuda de Elton durante a sua gravação. John Lennon não acreditava que essa música fosse agradar o grande público. Elton, ao contrário de Lennon, acreditava no potencial da música, tanto que fez uma aposta. Se a música chegasse ao primeiro posto na parada, John Lennon teria que interpretar a canção no show de Elton John no Madison Square Garden, em dueto com o próprio.
8: Well, I say, it's our great privilege and your great privilege to see and hear Mr. John Lennon. Whatever gets you through the night, it's
7: all right, it's all right. Bem, a música do sucesso que você não esquece não é essa, e sim, como já dissemos no início, Empty Garden. 6 anos mais tarde, no dia 8 de dezembro de 1980, acontece o impensável: o assassinato de John Lennon. Elton John, consternado com a morte brutal do amigo, compôs em parceria com Bernie Taupin, em 1981, a belíssima Empty Garden. Diz a história que, certo dia, Elton John passava pela frente da antiga casa do amigo John Lennon quando reparou que o jardim estava vazio, sem nada. Foi esse o pontapé inicial para a composição. A música foi gravada em 1982 para o álbum Jump Up. E se só a história da composição já nos emociona, imagine a melodia de Empty Garden. A música fala sobre os melhores anos da juventude de um jardineiro que não está mais lá para cuidar do seu jardim e que não vai mais sair para tocar, para surpresa e pesar de todos. Fica evidente que o jardineiro é John Lennon e que o jardim vazio é o palco do Madison Square Garden, onde Elton John e John Lennon cantaram juntos em 1974. No sucesso que você não esquece, em homenagem a John Lennon, de 1982, com Elton John, Empty Garden. But hey.

Tá aí a sugestão do nosso fã Neivaldo, Empty Garden com Elton John. Você também pode mandar a sua sugestão para o sucesso que você não esquece. Envie seu e-mail para ouvinte@centroamericafm.com.br ou ainda pelo nosso site. Um forte abraço e até a próxima edição. Tchau.

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1: Seguimos juntos nessa tarde quente, é de sexta-feira, o bom que a vista é pro fim de semana. Vamos juntos aqui, a partir de agora, no A Hora do Café. Já já na música do dia tem Bee Gees, tem Fleetwood Mac, e a gente vai abrir com o Jackson 5, Never Can Say Goodbye.

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0: Fast Car, Trish Chapman, 4:31.
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2: Olá, Bip, boa tarde para você também e uma ótima sexta-feira para quem está aí sintonizado na Rádio Centro América Easy. O governo federal autorizou o emprego da Força Nacional na terra indígena Sararé, aqui em Mato Grosso, por mais 180 dias. A medida reforça o combate ao garimpo ilegal e a atuação das facções criminosas na região. A operação vai envolver a Força Nacional, órgãos federais e também forças de segurança do estado de Mato Grosso. A atuação será voltada à proteção da área indígena e ao enfrentamento das atividades ilegais que acontecem na região. Segundo o governo federal, mais de 1000 ações já foram realizadas em Sararé. A região tem atualmente o maior número de alertas para garimpo ilegal entre todas as terras indígenas do Brasil. A expectativa é de que a presença das forças de segurança ajude a reduzir a atuação dos garimpeiros e também dos grupos criminosos no local. Outras notícias daqui a pouco no Happy Hour.
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0: Biquíni Cavadão, Impossível, 4h48 ainda, Paul Young também, Stephen Bishop. Já já, último bloco aqui do Hora do Café, 5 da tarde, Happy Hour.
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0: John Mayer, New Light, aqui fechando mais uma edição do Hora do Café, de volta na segunda às 16h. Vamos de Happy Hour.
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0: Happy Hour, hoje é sexta-feira, hoje é dia de você fazer a sua programação, já, aqui, para quem tá em Cuiabá, acompanha as informações do trânsito também com a nossa repórter Clara Lucite, como sempre falo, você pode também compartilhar informações do trânsito da sua cidade. Claro, bem-vindo aqui à Rede Mato Grossense de Comunicação, estamos avançando o estado, então vamos aqui contando com a sua participação, a sua audiência, é só pedir a sua música, aí você pode mandar abraço para quem quiser, fique à vontade, o espaço aqui é livre. A Centro América, a partir de agora, entregue nas suas mãos. Vamos juntos aqui, o Jaldson com a gente. Deixa eu ver aqui. Ah, Eduardo Amato, Carlos Perim, o Marcondes, Ranieri também. Aí tem mais mensagens chegando aqui, ó. Valdilene com a gente. Opa, tem o Alessandro também. Alessandro tá com um código de área diferente. Depois você me fala aí, Alessandro, onde você tá. Ou se tá por aqui, é só o telefone. Vamos lá, Ana Maria Salles também. E o Giovanni pediu pra gente começar com Iggy Pop
1: e Kate Pearson.

0: Somebody Told Me, estreia do The Killers em 2004, Hot Fuzz. Esse álbum é maravilhoso. Já toquei muito no rádio e ouvi muito The Killers, e o Brian Flowers, que é o vocalista da banda, era muito legal. Vem de um lugar que não parecia que pudesse surgir uma banda como essa, liderada pelo grande Brandon Flowers. É Nevada, exatamente em Las Vegas. Imagina, uma cidade que foi inventada, Las Vegas, foi inventada ali num deserto americano, mas teve muita influência aí, inclusive todo o contexto da cidade pra banda então se formar. E esse álbum de estreia é muito legal, Human, tem muita Here I Am, que seria uma música de 2012. Tem um trabalho solo também do Brandon Flowers, que é muito bom. Convido você a ouvir e conhecer, se não conhece ainda. 5:02, o Aramis pediu pra tocar um The Killers aqui, e o Giovanni pediu Iggy Pop, e a gente ouviu com a parceria da Kate Pearson Candy. A gente segue com o Happy Hour até às 7:07. Mato Grosso está em alerta para ventos fortes até esse sábado, hein? O aviso do IMET abrange principalmente as regiões sudoeste, centro-sul, norte e nordeste do estado, com rajadas que podem chegar a 60 km por hora. A orientação é evitar abrigo debaixo de árvores, ficar longe de estruturas metálicas e acompanhar então os alertas da Defesa Civil. E ainda sobre o tempo, a gente daqui a pouquinho vai trazer a previsão do tempo para o fim de semana. O Iabá registrou ontem a menor umidade relativa do ar entre todas as capitais brasileiras. Segundo o IMET, o índice chegou a apenas 17%, menos da metade do mínimo recomendado pela Organização Mundial da Saúde. O tempo seco aumenta o risco de problemas respiratórios, irritação nos olhos e na garganta, além de favorecer as queimadas. E falando em seca, é mundial. Esse fenômeno aí, a seca histórica que atinge a Europa, está baixando o nível de rios e lagos e revelando cenas impressionantes. No rio Danúbio, surgiram embarcações da Segunda Guerra Mundial, além de uma bomba e até ossos de mamute. Mas os impactos vão muito além da curiosidade. O rio Reno, principal rota de transporte de cargas da Alemanha, atingiu o menor nível já registrado, prejudicando o escoamento de matérias-primas. No Reino Unido, Londres está oficialmente em situação de seca, com rios abaixo do normal e alerta para a escassez de água. Que coisa, hein? Agora 5:15, seguimos com o Happy Hour então. Todo entregue nas suas mãos, você pede a sua música e seguimos juntos aqui na programação da sua Rádio Easy. E aí, Isabela?
1: Oi, Pipe, pessoal da Centro América, boa tarde para todo mundo que tá acompanhando a rádio. Pipe, toca Atlântida da Rita Lee ou alguma bem animada da Rita. Hoje eu tô muito feliz que eu consegui sair cedo do serviço, vou chegar cedo em casa. Toca uma música aí pra gente, fazendo favor. Beijo, um abraço.
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1: E a nossa repórter Clara Lucite aqui ao vivo com a gente trazendo as informações do trânsito. Oi, Clara.
2: Olá, Bipe, um ótimo final de tarde para você ouvinte que acompanha a Centro América também. Trânsito flui nesse momento na Miguel Sutil, no viaduto com a Avenida do CPA. Depois da liberação dos dois sentidos, a região está considerada tranquila em vários momentos como esse. Trânsito flui também no viaduto, que vai ali sentido rodoviária pela República do Líbano, mas temos a passagem um pouco mais carregada na Estrada do Moinho, que fica ali nos fundos da UFMT, na rotatória que dá acesso à Avenida do Parque do Barbado. E o motorista também pega fila de veículos na Rua 9, na Rua Nova, passando em frente à UPA do Leblon. Essa região, ela fica mais congestionada para quem sai da Trincheira dos Trabalhadores e precisa entrar ali no desvio onde acontecem as obras do Complexo Jardim Leblon. Agora, para o motorista que vai reto pela Miguel Sutil, cruzando ali com a Avenida Fernando Corrêa, o movimento é considerado até que bom ainda nesse horário das 5. E, Bipe, nós recebemos agora, nesse exato momento, informações da Guarda Municipal sobre um acidente de trânsito na Filinto Miller. Infelizmente, houve uma vítima. Nós estamos tentando apurar junto à Guarda Municipal, a equipe da Centro América, para saber outras informações do trânsito, da região. E daqui a pouco eu volto com esses detalhes. Bipe.
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1: 5:25. Vamos lá. A previsão do tempo para esse final de semana é a seguinte: em Cuiabá, calor continua nos dois dias, hein? As temperaturas alcançam a casa dos 38 graus, não há previsão de chuva. Sinop, fim de semana deve ser de sol e temperatura chegando aos 35 graus e também não há previsão de chuva. Bom, nesse momento em Cuiabá, para você ter uma ideia, a nossa umidade relativa do ar, que ontem, como eu li agora há pouco, bateu um recorde, não é? Como a mais baixa. Então, a gente está agora com 30% de umidade relativa do ar, nenhuma chance de chuva, 35 graus. E ainda Cuiabá registrou, então, ontem, essa menor umidade relativa do ar entre todas as capitais brasileiras. Segundo o IMET, não é? O índice chegou aí a 17%, menos da metade do mínimo recomendado pela Organização Mundial da Saúde. O tempo seco aumenta e também, obviamente, os riscos aí de problemas respiratórios, irritação nos olhos, garganta, além de favorecer aí as queimadas. Portanto, lembre-se de se hidratar e muito.

0: E para trazer um complemento para esta informação agora sobre o tempo, olha só, a gente tem ouvintes incríveis aqui e contém ironia, obviamente, em toda essa informação que o Cizernandes vai trazer agora. Vamos ouvir.
1: Boa tarde, Bip. Boa tarde, ouvintes da Rádio Centro-América.
0: Muito boa tarde.
1: Como sempre, nós estamos diante de uma temperatura civilizada para os padrões cuiabanos. Brincadeira à parte, sexta-feira quente, como você mesmo diz, com vista para o final de semana.
0: É isso aí.
1: Aproveitando a oportunidade, sim, caso seja possível, opa, toca pra gente aí, Pet Shop Boys, It's Assim. Forte abraço a todos.
0: Forte abraço demais a Cizernandes, né? Caso seja possível, pediu um som desse, toca aí o Pet Shop Boys. Era o que eu tava esperando, mas de qualquer maneira, vamos lá, Cizernandes. Possivelmente podemos tocar pra você It's a Sin. Aliás, já tá rolando.

Olá, Bibi, tudo bom? Hoje não temos umidade relativa, né? Hoje temos secura absoluta. 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

0: Living on My Own pro Alessandro. E o Happy Hour todinho feito por você. Todas as sextas-feiras, aliás, está chegando agora. Bem-vindo, bem-vinda. Vamos juntos até às 7 da noite, trazendo música e informação e sempre importante a sua participação e também do nosso departamento de jornalismo. No caso, sempre com a gente aqui, a nossa competente repórter Clara Lucite, que entra de maneira extraordinária neste horário para relatar algo que eu tenho certeza vai aí te ajudar muito, para você que está circulando pelas ruas de Cuiabá, infelizmente, trazendo a informação de um acidente, mas são informações aí em loco que a nossa repórter Clara Lucite traz para a gente. Oi, Clara.
1: Isso mesmo, Bipe. Uma boa tarde novamente para você ouvinte que acompanha a Rádio Centro América também. Eu volto agora com informações sobre um acidente de trânsito em Várzea Grande, envolvendo um veículo e um poste de energia. Nas imagens, Bipe, no vídeo que nós recebemos junto à Guarda Municipal, o acidente aconteceu na Avenida Filinto Miller, de uma pessoa aí que infelizmente acabou vindo a óbito no local. Equipes do Corpo de Bombeiro, da Polícia Militar estão no local, dando todo o suporte. Nesse momento, essa região apresenta uma lentidão muito grande, então, na Filinto Miller, que fica ali na região central, bem na altura da Praça Nossa Senhora da Guia. A GM também passou pra gente, Bip, um segundo acidente de trânsito, também em Várzea Grande, no bairro Ouro Verde, nesse momento, na Rua 9, Nova, que também está causando lentidão para quem passa por esse bairro. Bip, outras informações o ouvinte pode acompanhar nos nossos telejornais. Volto com você aos estúdios.

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0: Happy Hour no seu finalzinho de tarde de sexta-feira, como todas as sextas-feiras, você assumindo os controles por aqui, e a Nayane tem uma proposta muito bacana, acho que você vai gostar.
1: Oi, Bipi, tudo bem? Aqui é a Nayane, e eu gostaria de pedir uma música, né? A gente já ouviu Iggy Pop, The Killers, Rita Lee, e agora eu gostaria de ouvir uma banda regional. Gostaria de ouvir Vanguard, Meu Sol, tá bom? Muito obrigada, Bipi.

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1: Fala, Bip. Galera Centro-América. Cara, eu vou te falar uma coisa. O cuiabano e aqueles que vieram pra cá e adotaram aqui como uma cidade natal, meu, estão num nível tão alto que nem a umidade relativa do ar consegue parar. Entendeu? Cuiabano é cuiabano, cara. Essa cidade e esse povo, você tá doido. Cara, toca aí Wonderwall do Oasis pra gente. Valeu, Bip, grande abraço.

Sol Vanguard, meados dos anos 2000, virada ali da primeira metade para a segunda metade. Essa banda que ganhou uma projeção nacional, não é mesmo? Fazendo parte da história. Se você está na vida adulta, obviamente, ali na sua fase de adolescente para vida adulta, eu digo aqueles acima de 45 anos, 50 anos, até 45, vai. Tava curtindo o Vanguard aí, vibrando, obviamente. Se você vivia aqui, Paulo Alexandre acabou de comentar sobre quem vem de fora e adota essa cidade como sua cidade. O meu caso também, e é o que ele falou, o acolhimento do povo cuiabano, nem, como diz ele lá na fala dele, não é nem a umidade relativa do ar, que não se torna, na verdade, umidade relativa do ar, porque a gente tá ontem aí com um recorde nacional de 17%, então seria como o Cristiano Ozono falou agora há pouco, uma seca absoluta, né? Bom, nem isso faz a gente parar e seguir em frente, é o nosso lema e é muito legal realmente essa cidade com seu povo, como o Paulo Alexandre falou, e o Vanguard é coisa daqui, é Mato Grossense, ganhou projeção nacional, indicação de melhor banda indie no VMB, quando a MTV estava no ar, ainda muito bem naquele momento a MTV, a gente sabe depois, passa por umas situações bastante delicadas, mudança mesmo de comportamento do jovem consumindo o audiovisual. Visual, mudança da sociedade, né? E aí a MTV depois encerrou as suas atividades, mas naquele momento ainda muito relevante a MTV no ar e essa banda Vanguard conseguiu projeção nacional. Já fazia alguns shows antes, não é mesmo? Mas com essa indicação e aí, lógico, lá na MTV, todo mundo pôde então conhecer um pouco mais do que é a cultura mato-grossense cuiabana, também no rock, no underground, no indie, que é a indicação então que eles receberam, a categoria que eles receberam indicação. 5:52. Bom, a Universidade Federal de Mato Grosso, em Sinop, olha só, está em festa pelos seus 20 anos do campus. Muito importante, hein? Até o dia 28 de agosto, a programação tem muitas coisas legais, hein? Tem exposições, tem apresentações culturais, mostras acadêmicas e atividades abertas à comunidade. Tudo começa, então, hoje. Na verdade, já começou, porque agora são 5:52, começou há quase 2 horas atrás, com a inauguração do mural artístico Conhecimento que Transforma. Ao longo da semana, também estão previstas palestras, homenagens a servidores e apresentações da orquestra da UFMT. O encerramento será no sábado, com a ação Sinop Sustentável e também um concerto da Orquestra Alfa no Centro de Eventos Dante de Oliveira. E é isso aí. Tudo começa em lugares como esse, não é? Porque, na verdade, o estádio não vai até você, a cultura não vai até você, você é que tem que encontrá-la. E na universidade é o melhor lugar, não é? Agora 5:53.

0: Boa tarde, boa noite. Satisfação falar contigo sempre. Topa a música que eu acho uma das melhores, quiçá a melhor, no que diz respeito a um solo de guitarra. Toca pra nós Pink Floyd, Comfortably Numb. Um abraço.
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0: Tem razão, Ailton, um dos maiores solos de guitarra, não só do rock, mas da música em geral. É o David Gilmour, aqui ainda estava tudo bem entre ele e o Roger Waters, né? Segurou até 85, 5 anos depois. Lançamento do The Wall, de Another Brick in the Wall e tal. Grande sucesso, consegue ali no começo dos anos 80 ainda segurar a onda, mas o conflito ia realmente chegar a algo insustentável, convivência insustentável, especialmente entre o David Gilmour e o Roger Waters, né? Nick Mason ainda tranquilo, Richard Wright também, mas a coisa ficou realmente feia, infelizmente, entre os dois. Essa convivência aí que acabou por questões pessoais, questões ideológicas e também processos criativos, né? O Roger Waters defendia que ele continuasse sendo, então, a parte criativa nos textos da banda, e tanto que é que depois, em 1995, Division Bell é um álbum maravilhoso, e aí só com o David Gilmour, no caso, nesse processo criativo de duplas que fizeram muito sucesso ao longo da música, como John Lennon e Paul McCartney, nessa onda aí, Roger Waters e David Gilmour funcionando muito bem. Infelizmente, não tem nenhuma previsão, na verdade, de que voltem a se apresentar. Tentaram naquela segunda edição do Live Aid lá, mas não foi uma coisa muito legal, ficou meio quadrado, ficou meio estranho, né? Até o próprio evento. O evento foi um grande sucesso em 1985, aquele mesmo, de 13 de julho, que a gente comemora o Dia Mundial do Rock, só aqui no Brasil, meados dos anos 2000, 2004, 2005, teve uma tentativa, e essa ideia do Pink Floyd então se reunir, mas não deu muito certo, o evento também, enfim, assim como aquela segunda edição do Woodstock, que foi uma tragédia de 1999, né? Completando um aniversário histórico de 1969, então 30 anos do Woodstock, não funcionou também. Tem coisas que a gente não tem que mexer, tem que deixar como elas foram. Você não concorda? Então, imagina, você vê, é engraçado isso, né? Pensando agora nesses dois eventos tão importantes pra música. Agora 6:07, a gente segue aqui com o Happy Hour. Aliás, você continua pedindo a sua música até às 7 da noite. Você nos controles por aqui. Valeu, Ailton, pela indicação. Muito bom, sempre legal ouvir Pink Floyd.
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0: E aí, Rogério Andreata?
1: E aí, Bipe? Boa tarde aqui, Rogério Andreata. Então, sextou, o dia acabou e o trânsito parou. Só nos resta pedir música no Happy Hour, né, meu velho?
0: Tá bom.
1: Tem alguma coisa do Scorpius pra gente aí, Bipe?
0: Scorpius, peraí.
1: Manda ver. Um abraço.
0: Aqui agora, o Klaus Meine vai dizer o nome da música. Ele vai chamar-se aqui, chama-se...

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Jota Campos, mandando engenho de dentro para Jorge Benjor. Na verdade, para Jota, ó, aqui Jota, Jorge Benjor, Jota Campos aqui pedindo engenho de dentro. Aliás, foi por conta exatamente de um lance como esse, para não ser confundido com o Jorge Benjor. E essa música é demais, essa fase noventista, desde Tauba de Esmeralda, de 1974. Aliás, começo dos anos 70 para a música brasileira, foi uma coisa espetacular. Agora há pouco eu li uma mensagem aqui, já eu vou pegar, falando sobre o samba rock. Se a gente teve o blues que vai pro Reino Unido, né, e volta blues rock, o que a gente tinha aqui nosso, dos navios terem ido para lugares diferentes. Eu falo os navios negreiros mesmo, os escravos, né? Um foi para os Estados Unidos, saído do Congo, lá ali ainda era colônia francesa, depois passa um tempo nos Estados Unidos, eu digo em Nova Orleans, né? Chegam então os negros lá, toda essa mistura trouxe então o jazz, que era oriundo do blues. E para cá eles vieram também com toda a sua sonoridade, os negros que levaram essa sonoridade para lá e toda a mistura, todo aquele caldeirão, né, cara? Culturas batendo ombro a ombro ali, tudo isso foi um grande caldeirão mesmo, até parafraseando a música aqui do Engenho de Dentro, sabedoria popular, prudência e dinheiro no bolso, canja de galinha não faz mal a ninguém. Essa mistura, inclusive de cautela e leveza, trouxe também essa sonoridade, né, pro som brasileiro e pro som que eu tô falando, o som afro-americano lá. E aqui, a gente teve samba canção, que depois vai se misturar, tem a bossa nova e tudo que a gente acompanha ali nos anos 70. E essa influência da música negra é claríssima, então, na história, na trajetória e na discografia do Jorge Benjor, que era Jorge Ben, e para não ser confundido exatamente com um músico de jazz contemporâneo, passou toda a fase do swing, do cool jazz e toda essa transformação ali dos anos final dos anos 60 para os anos 70, que é o George Benson. Exatamente. Falavam na época sobre um lance de numerologia, né? Numerologia, vamos mudar o nome, o Jorge, tá vendo como é que é? Jorge Benson, olha aí. olha só pra você ver. O Jorge Benjor era confundido com o George Benson dos Estados Unidos. E aí ele ficou, acho que por indicação até de assessoria, né? Olha, você vai ter problema aí nos recebimentos, aí direitos autorais e tal. Acho que é melhor dar um jeito. Sair de Jorge Ben para Jorge Benjor. Isso aconteceu, inclusive, anos antes dele lançar essa música aqui, O Engenho de Dentro. Esse é o Jorge Benjor. Era Jorge Ben e aí se tornou Jorge Benjor, para não ser confundido com Jorge Benson, que Jota pediu agora aqui, agora há pouco, essa música, 6h23. Uma pequena confusão, boa. Ó, domingo agora é Dia dos Pais, hein? Aos 60 anos, Samuel Rosa falou o seguinte, que a chegada das filhas, Ava de 2 anos e Dora de 9 meses, trouxe uma nova perspectiva, inclusive, para a vida e para a carreira. O cantor disse em uma entrevista que a paternidade nessa fase também inspirou o álbum Rosa. Samuel agora faz parte de um grupo de artistas que também foram pais, inclusive depois dos anos depois de 60 anos, né? Paul McCartney, por exemplo, teve a Beatriz aos 61 anos, Rod Stewart também foi pai aos 66, o Elton John, seu filho Elijah, 65 anos, tinha o Elton John. Agora, o Mick Jagger bateu um recorde, aos 73 foi pai pela 8ª vez. Já que estamos falando desses caras aqui, tem uma banda agora que a gente vai ouvir, que a Flor pediu. A Flor falou o seguinte: sou Flor Gomes, por favor, toca Aerosmith aí. 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
2: Oi, Bipe, boa noite novamente para você ouvinte aí que acompanha o Happy Hour também. Na capital, o trânsito continua movimentado nesse horário na Miguel Sutil, em frente ao Parque Mãe Bonifácia, isso aí nos dois sentidos da via. Marechal Deodoro com República do Líbano, até lá na rodoviária sentido bairro, o trânsito continua bem pesado. Fernando Corrêa também bastante intensa na região do Coxipó, com bastante motorista parado. Agora, para quem está pensando em dar um pulo em Várzea Grande, a FEB em frente às concessionárias continua cheia, e aí o motorista chega na região central, na Couto Magalhães, até no acesso a Júlio Campos, com trechos aí com lentidão também. E hoje a Siríaco Cândia chama atenção nesse início de noite, sentido passagem da Conceição, o movimento também é grande aí nesse local, nesse ponto. E Bipe, cresce também o número de veículos na Imigrantes BR-070, principalmente para quem vem em direção à Várzea Grande. Para você, ouvinte, um ótimo fim de semana. Volto com você no estúdio, Bipe.
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11: Pepe, essa semana foi top, hein? Ouvi só sucesso, consegui ouvir Boca Livre, cara, fazia tempo. Só que eu não ouvi uma banda essa semana, não ouvi Iron Maiden. Toca aí pra nós, Fear of the Dark, pra nós, Pepe.

Iron Maiden, Fear of the Dark. Aliás, vamos celebrar os 68 que o Bruce Dickinson tá fazendo exatamente hoje, exatamente no dia de hoje, 7 de agosto de 2026. Francisco pediu aí para tocar, bom, essa versão com 250 mil pessoas cantando no Rock in Rio, marcando inclusive esse momento importante. Foi no final da turnê, não é? Com vários shows ao redor do mundo, ali 92, 93, que o Bruce Dickinson acabou saindo do Iron Maiden. É justamente esse momento triunfal com Fear of the Dark, né? Que coisa interessante isso. E essa gravação icônica no Rock in Rio, que também com Red Hot Chili Peppers, os caras tinham acabado de lançar o Californication em 1999. Foi um começo de século, um começo de terceiro milênio, muito bom, fala a verdade. Então, celebrando hoje aniversário do Bruce Dickinson aqui no Happy Hour, pedido do Francisco, muito apropriado pra gente ouvir. Olha só que legal, galera mandando mensagem aqui, Ranieri, Maurício, você quer ouvir? Maurício Varzoni tá chegando aqui. Tá bom, vamos lá. Ao vivo é desse jeito, cara. Vamos lá. Você quer trocar a música? Já tava pronto, seu amor. Olha só o que essa audiência faz comigo. Ele tinha pedido uma música. Primeiro ele assim, estou por aqui. Não, essa é de sexta-feira passada. Uau. Desculpa, Maurício. Fala, conterrâneo. Aí, grande abraço pra você. Maurício também é paulistano. Já posso pedir música? Aí pediu uma música. Eu separei aqui. Aí ele pegou e mudou a música. Olha só, tô curtindo a rádio na minha Alexa, estou em casa, relaxando e ouvindo o nosso Happy Hour. E aí ele ouve o Happy Hour relaxando e vai deixando aqui o apresentador louco, né? Porque pede uma música, aí daqui a pouco pede outra. Pera aí, ó, tá vendo aqui o Maurício Varzoni? Eu acho que é, deixa eu ver se eu encontro, ao vivo é desse jeito. Aqui, achei, pronto. Você trocou de música, mas não tem problema, vamos ouvir. Supertramp, The Logical Song.

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3: Agora 6:44, o indicador que mede o número de famílias que têm dívidas em atraso ou não chegou a 82% em julho, marcando o maior patamar já registrado pelo sexto mês seguido. Já a parcela de famílias com dívidas atrasadas, a chamada inadimplência, teve queda de 30% em julho. O levantamento revela que o cartão de crédito é o grande responsável pelo endividamento das famílias, chegando a mais de 85% dos endividados. Em segundo lugar, ficam os carnês com 16% e o crédito pessoal com 13%. Já no mercado financeiro, o dólar caiu 0,46% e ficou em R$ 5,08. O euro também teve queda de 0,13% e é vendido a R$ 5,87. Bovespa caiu 1,76%.
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Muito bem, 6:45. Os carros chineses ganham cada vez mais espaço no mercado brasileiro. Segundo a Anfávia, as importações desses veículos cresceram mais de 105% nos primeiros meses deste ano. Mais de 180 mil unidades vieram da China, o que representa mais da metade de todos os veículos importados pelo Brasil no período. O avanço das marcas chinesas também aumentou a concorrência e já começa a refletir nos preços dos carros zero quilômetro, que registraram a primeira queda real em 6 anos. Muito bem, vamos lá, e viva a concorrência, não é? Que seja bom para os consumidores terem opções, não é mesmo? 6:46, Fátima chegando aqui, Fátima Socorro, grande abraço, Fátima. É, valeu, no Rap da Centro América FM sempre. Posso pedir uma música da banda Eja? Claro que sim, comemorando o aniversário de Bruce Dickinson aqui junto com a gente, que legal. Que tal Hit of the Moment? Pode ser? Então vamos nessa. 6:47. Eja! Super grupo isso aqui, hein? Daqueles comerciais de cigarro, lembra dos anos 80?

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3: Está começando mais um Cerveja para Descontrair. Hoje nós vamos falar das cervejas Altbier de Düsseldorf. E existe uma grande rivalidade entre essas duas cidades. Isso é muito comum na Alemanha. As cidades produzem a sua própria cerveja e aí existe uma grande rivalidade entre elas. E essa, sem dúvida, é a maior rivalidade cervejeira da Alemanha. O prefixo Altbier, Alt, significa velho. É a antiga maneira de se fazer cerveja, que era todas elas de alta fermentação. Esse processo de fazer cerveja de baixa fermentação, que é muito comum nas cervejas Pilsens, nas cervejas Bock, nas cervejas Rauchbiers, é algo novo. A cidade de Düsseldorf ficou caracterizada por fazer esse estilo, que tem uma nota mais avermelhada, um corpo um pouco mais intenso, uma nota de caramelo e um finalzinho de lúpulo sempre muito marcante, que traz uma característica de um pouco de secar um pouco o paladar. Essa cerveja é muito característica dessa cidade. É difícil você encontrar também Altbiers em outros locais do mundo. No Brasil, poucas cervejarias produzem esse estilo. Lembro daqui da cervejaria Irmãos Ferraro, que produz uma bela Altbier, assim como a cervejaria Bamberg também, que é característica de fazer cervejas da Alemanha. Essa é uma cerveja que pede muito bem uma carne, um churrasco, um salame. São cervejas que trazem a característica, aquela vontade de acompanhar com um bom prato. E aí? Gostou do nosso programa de hoje? Nós vamos ficando por aqui. 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

0: Uma última informação aqui, o governo federal autorizou o emprego da Força Nacional na terra indígena Sararé, em Mato Grosso, pelos próximos 180 dias, hein? A medida tem como objetivo reforçar o combate ao garimpo ilegal e a atuação de facções criminosas na região. A operação será feita em parceria com órgãos federais e as forças de segurança do estado. Segundo o governo, mais de 1000 ações já foram realizadas na área, que hoje lidera o número de alertas de garimpo ilegal entre as terras indígenas do país. 6:54, já quase virando para 55. Muito bem, mandar um abraço aqui pro Cleberson interagindo aqui com a gente, Johnny Nunes também mandou mensagem aqui, grande abraço para você. Olha só, deixa eu ver aqui, tem uma galera na mesma que o Maurício, sou de São Paulo e tô aqui curtindo boa música com vocês, que legal, pediu aqui um som, infelizmente nessa sexta não vou conseguir tocar pra você, meu amigo Johnny, e tá em São Paulo mesmo, olha só, que legal, obrigado, hein, pela sua audiência. Aí o Luiz Paulo retratando aqui um acidente, uma situação ruim, sexta-feira inclusive falou, não é nem 13, mas a bruxa tá solta. Que coisa, falando em Bruce Dickinson, mais cumprimentos aqui para Bruce Dickinson, que quando ele termina então aquela turnê do Fear of the Dark, vai fazer a sua carreira solo, Tears of Dragon, que é um grande clássico, e aí o Steve Harris fica muito bravo com ele, mas depois eles se acertam, né? Bom assim, briga, mas volta. Aliás, tem uma curiosidade nisso, né? O Paul Di'Anno, que fez parte dos dois primeiros discos, o auto-intitulado Iron Maiden, era muito comum naquela época você dar o nome do seu álbum de estreia, o nome da sua banda, e para se reconhecer, aconteceu com Legião Urbana, entre Tony Smith e tantas outras bandas também, não só aqui no Brasil, mas também fora. É o caso do Iron Maiden, inclusive. E aí no segundo, Killers, e depois o Bruce Dickinson entra em 1981 no The Number of the Beast. 666, The Number of the Beast. Como é que é? 666, The Number of the Beast. Puxa, não me lembro o restante do refrão da música, mas vai falar sobre a besta, né? Que ela vai sacrificar você essa noite. Então, essa música ficou marcada ali na minha fase de adolescência, conhecendo o Iron Maiden pelo The Number of the Beast, não pelos dois, já conhecendo pelo Bruce Dickinson, né? Aí o Power Slave depois foi um grande sucesso, né? E tudo que a gente sabe do Iron Maiden vindo, Peace of Mind. Demais. E vindo pro Brasil inúmeras vezes. E aí o Bruce Dickinson, por isso, é muito querido aqui pelo público brasileiro, né? Lembrei. Sacrifice is going on tonight. 666, The Number of the Beast. Sacrifice is going on tonight. Que seria... desconsidera aí o fora do tom, tá? Mas haverá sacrifício essa noite. É demais, cara. O Iron Man tem que gostar, né? Não pode, é lógico que tudo tem alusão, tem metáfora. Pô, o Iron Maiden também acaba sendo uma aula de história, porque eles têm muito disso e, obviamente, da música erudita também. Se eu ouvir a extensão vocal do Bruce Dickinson, que você, no caso do Paul Di'Anno, era um grande cara, mas tava muito perdido. Steve Harris falou, amigo, não dá. Demitiu ele da banda. Muito bom. E teve aqui em Cuiabá, e aí fazendo aqueles shows todos, aquele problema que ele tava na perna, enfim, tal, 2024, né, que ele faleceu. Grande abraço a todo mundo, feliz dia dos pais, bom final de semana, obrigado sempre pela audiência, sexta-feira que vem a gente tá de volta aqui. E a Ana Maria Salles, já faz tempo que eu não toco música pra ela. Ana Maria Salles, ela foi rebatizada por Ana Maria Salles Turner, porque ela faz aniversário exatamente no dia 13 de julho, a gente comemora o Dia Mundial do Rock, já que a gente tá celebrando aí os 68 anos do Bruce Dickinson aqui. Ana Maria Salles é a nossa rainha do rock aqui, 80 anos, e ela é quem vai fechar o Happy Hour de hoje, nada mais do que justo.
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0: Olha só, e ela me dando puxão de orelha aqui, ó, ouve.
3: Boa tarde, Dite, boa tarde, galera Easy. Ai, tomara que hoje minha música seja tocada. Eu gostaria muito de ouvir a música com Boca Livre, Toada. Tomara que toca o Deep. E ofereço para todos, desejando já um ótimo final de semana. E muito obrigada. Forte abraço, Bipi. Ana Maria Salles Turner. Obrigada. Forte abraço.
0: Forte abraço, minha querida. Bom final de semana. Obrigado sempre pelo seu carinho, tá bom? Abração.

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2: 7:03.

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2: Olá, boa noite. Juntos para mais um Clássicos da Original até às 9, sexta-feira, 7 de agosto. Onde quer que você esteja nos acompanhando, nosso muito obrigado pelo carinho da sua sintonia. Primavera do Leste tem 96,7, Centro-América e Sinop também 95,5. Cuiabá e região pelos 99,1 e também tem Rondonópolis 101,5, ou seja, a sua rádio Easy de Mato Grosso, seguindo com os grandes clássicos.

I feel good, que legal, grande clássico inesquecível, James Brown na programação, Lulu Santos, último romântico da Idol, White Flag, e ainda a Pretenders, Back on the Chain Gang. Começamos muito bem, sexta-feira à noite, muito bem na programação, né? Já já tem mais, tem uma dica muito legal pra você que está na sintonia, daqui a pouco eu te conto se tem mimo ou não, fique atento aí aos detalhes.

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2: Pois é, sexta-feira, fim de semana chegando, domingo, dia dos pais. Que legal, né? Você que ainda tem o seu pai, tem a oportunidade de poder abraçá-lo, curtir momentos juntos, aquele almoço bacana. Se tiver essa oportunidade, que maravilha, que bênção, né? E por aqui a Centro América fazendo a trilha sonora da sua vida. Vamos ouvir o Wiley Brothers, Harvest for the World, 7:20.

Isley Brothers, programação, clássicos da original, Harvest for the World. Gente, eu tô olhando a lista aqui. Hoje é VIP, é ingresso VIP pra Cinépolis. É fã de carteirinha da Centro América? Então aproveita e manda aí a foto. Pode ser a sua carteirinha digital também, manda pra gente. E boa sorte pra você. Esse mesmo pode ser seu par de ingressos VIP para Cinépolis, pra você curtir um bom filme na mordomia. Vamos seguindo, 7h26, Elis Regina.

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0: 7:34.
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0: Elton John.

Coisa linda essa canção de Cyndi Lauper na programação Centro-América. Clássicos da original, 7h43. Ó, tá valendo. Hoje eu tenho ingressos VIP Cinépolis pra você que é fã de carteirinha. Manda sua mensagem aí. Vamos ouvir o Jesse Green.

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Daqui a pouco tem o Paulo Vaz e o Pense Nisso, mensagem para nossa reflexão. Mas antes tem o Michael Jackson fechando aqui a primeira hora desta sexta-feira, clássicos da original. Vamos ouvir Rock With You.